0: Você ouve essas e outras notícias a partir de agora. Bom dia, um homem armado abriu fogo na noite de ontem perto do perímetro de segurança da Casa Branca em Washington e foi baleado pelos agentes do serviço secreto. O ataque aconteceu por volta das 18 horas no horário local, 19 no horário de Brasília, quando o suspeito sacou uma arma e começou a atirar. Ele foi levado a um hospital, mas não resistiu aos ferimentos. O presidente dos Estados Unidos, Donald Trump, estava dentro da Casa Branca no momento do ataque. Em mensagem nas redes sociais, ele elogiou a atuação rápida das forças de segurança, afirmou que o suspeito tinha histórico de violência e demonstrava obsessão pelo prédio. Segundo a imprensa norte-americana, o homem tinha 21 anos e já havia sido visto anteriormente nas proximidades da Casa Branca. E o secretário de Estado dos Estados Unidos, Marco Rubio, afirmou hoje que um acordo com o Irã para encerrar a guerra no Oriente Médio pode ser anunciado nas próximas horas, ainda neste domingo. Segundo ele, a expectativa de uma boa notícia. O entendimento também buscaria limitar o risco de um programa nuclear iraniano. O presidente Donald Trump disse que o acordo já estaria amplamente negociado, faltando apenas uma conclusão formal. De acordo com informações de bastidores, o Irã teria aceitado abrir mão de estoques de urânio altamente enriquecido. E a Rússia lançou um dos maiores ataques recentes contra a Ucrânia, com cerca de 600 drones e 90 mísseis na noite de sábado para domingo, incluindo um míssil balístico hipersônico do tipo Oreshnik. Segundo autoridades ucranianas, a informação também foi confirmada pela Rússia neste domingo. Esse míssil é extremamente veloz, capaz de viajar a mais de 5 vezes a velocidade do som, o que dificulta a interceptação pelos sistemas de defesa. E a França enfrenta um episódio de calor incomum para essa época do ano, com temperaturas que podem chegar a 33 graus, muito acima da média para a primavera europeia e um fenômeno associado ao avanço antecipado de massas de ar quente vindas do norte da África. Especialistas apontam que esse tipo de evento precoce tende a se tornar mais frequente com o agravamento das mudanças climáticas. E falando em calor, vamos direto para Cannes, no sul da França, de onde a enviada especial da RFI, Adriana Brandão, nos conta tudo sobre os vencedores do Festival de Cinema de 2026.
1: O grande vencedor do Festival de Cannes de 2026 foi o longa Fjord, do romeno Christian Mungiu, recompensado com a Palma de Ouro. O longa acompanha uma família evangélica perseguida por seus valores integristas na Noruega. Em seu discurso de agradecimento, o diretor ressaltou que Fjord é um filme contra a intolerância e o integrismo e a favor da inclusão e da empatia em um mundo cada vez mais polarizado. Foi a segunda Palma de Ouro de Mungiu, recompensada em 2007 com 4 meses, 3 semanas e 2 dias.
2: Le Grand Prix est attribué à Minotaur.
1: Minotauro, do russo Andrei Sviagintsev, recebeu o grande prêmio. A obra do cineasta russo, exilado na França, tem a guerra na Ucrânia como pano de fundo. O prêmio do júri recompensou A Aventura Sonhada, da cineasta alemã Valeska Grisebach, que participou da competição oficial pela primeira vez. 2 filmes foram premiados com a Palma de Melhor Direção: A Bola Negra, dos diretores espanhóis Javier Calvo e Javier Ambrosi, e Faderlanda, do polonês Pavel Pawlikowski.
3: Um prix du scénario c'est censé être remis à quelqu'un qui maîtrise les mots. Et ce soir, je ne maîtrise pas les mots.
1: Notre salut, ou Nossa Salvação, do francês Emmanuel Mar, sobre um colaborador do regime nazista na França, recebeu o prêmio de melhor roteiro, confirmando que a temática da guerra dominou a premiação dessa edição do Festival de Cannes. Com apoio técnico de Tiffany Menta, de Cannes, Adriana Brandão, RFI.
4: Bravo! Merci à toutes ces équipes!
0: E também na França começa neste domingo a fase principal do torneio de tênis de Roland Garros, com a presença de 2 talentos brasileiros, João Fonseca e Beatriz Haddad Maia. A edição de 2026 é marcada por uma polêmica fora das quadras: os valores pagos aos jogadores e a divisão das receitas do torneio. Você confere essas e

0: outras notícias no nosso programa de esportes que vai ao ar no nosso site rfbrasil.com. Fique ligado.
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0: Márcia Bechara. A seguir, na reportagem Brasil Mundo, uma dupla de coreógrafos brasileiros é indicada ao maior prêmio da dança mundial. Na sequência, o torneio principal de Roland Garros começa neste domingo em meio à polêmica envolvendo os atletas que exigem um aumento da premiação para o Grand Slam francês. Para terminar, hoje tem o nosso curso de francês. 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
3: Dois corpos negros completamente nus. Eles usam apenas meia e tênis brancos. O som que ouvimos é do movimento do bater dos pés no chão dos dois coreógrafos do Rio de Janeiro, Davi Pontes e Wallace Ferreira, indicados ao maior prêmio da dança mundial, o Rose International Dance Prize do Sadler's Wells, a principal casa de dança internacional do Reino Unido. Sobre a peça Repertório número 3, conversei com os coreógrafos que estão em turnê na Europa. Uma performance política pós-colonial que explora questões centrais no Brasil e no mundo de gênero e raça. Resultado de uma pesquisa de quase 10 anos que teve lançamento na Bienal de São Paulo em um momento político dominado pela retórica da extrema-direita. Wallace Ferreira.
4: O Repertório número 3 é a segunda parte de uma trilogia que começa ali em 2018, que a gente já vem, né, com essa pesquisa já há algum tempo. Então, é um trabalho que surge desde o princípio de um contexto histórico para o Brasil muito importante. Então, é o trabalho que levou a gente para o mundo, assim, como um todo. Assim, a gente tem circulado desde 2021.
3: Davi Pontes.
5: Acho que é um trabalho que fala muito sobre o Brasil, mas eu acho que as questões que atravessam o Brasil também atravessando o mundo recentemente, sabe? Então, não tem como falar sobre racialidade, não tem como falar sobre violência, não tem como falar sobre as questões que são importantes pra gente e são fundamentais no trabalho sem falar sobre o contexto político atual. Então, eu sinto que é um trabalho que responde, sim, uma questão no Brasil, que pra gente é fundamental, mas o mundo também, tipo, se reconhece nisso porque é isso, né? O mundo que a gente vive, cada vez mais essas coisas são atravessadas.
3: Davi e Wallace se referem à violência, discriminação e ameaça à própria existência como pessoas negras periféricas. A coreografia tem marcação ritmada, com poses e gestos sedutores diante do olhar julgador do público. Em resposta, a dupla apresenta o que chama de uma dança de autodefesa.
5: Autodefesa tem sido a palavra que a gente tem falado desde 2018, repetindo ela quase todos os dias. E eu acho que é uma palavra que a gente nunca vai deixar de falar, porque eu acho que aquela situação de violência, aquele momento que a força policial, alguma coisa opera, eu sinto que é uma palavra que ela volta a precisar ser dita. Então eu sinto que é um trabalho que, embora tenha passado tanto tempo desde que foi feito, ele é muito atual, ele é fresco, porque ele tem que ser renovado a cada vez que a gente tem pensado nele. Então acho que também está a importância desse trabalho, sabe? De olhar para o contexto do mundo atual e perceber que talvez as coisas não estejam tão, tão fáceis, e ainda assim conseguir pensar a partir desse contexto e tentar trazer uma alternativa possível para continuar vivendo nesse mundo. Assim.
3: Wallace Ferreira.
4: A autodefesa tem diversas maneiras de superar, né? de se acontecer. Às vezes ela está no embate, mas ela também está no escapar, ela também está no se camuflar, ela também está no constranger, ela também está na ironia. Ela também está no deboche, ela está no humor. Né? Existem várias outras formas de redistribuir essa violência quando ela é operada. E nos interessa muito pensar como a gente consegue ultrapassar esse limite de olhar para a autodefesa como algo que bate de volta, mas como pensar numa resposta ou numa ideia de se autodefender ou de uma autodefesa que seja mais opaca, que não seja tão explícita.
3: Wallace foi criado em Vigário Geral e Davi em São Gonçalo, bem longe da famosa Ipanema ou Copacabana. Da periferia do Rio, fizeram carreira internacional desconstruindo padrões e expectativas da dança contemporânea. A temática política continua a guiar o próximo trabalho deles, uma colaboração com outros coreógrafos estrangeiros.
4: É muito bom sempre ter esse lugar, saber onde está minha família, saber onde tudo começou, não esquecer qual era, o que eu estava pensando quando eu comecei a fazer isso numa sala vazia, para quando chegar a sala cheia, os teatros lotados, eu não acho que tudo aconteceu do nada, mas sinto que a vitória ela já vem se construindo todo dia, todo dia, todo dia que eu ainda posso acordar e falar, hoje eu vou viver do meu trabalho, né? Hoje eu vou viver fazendo daquilo que eu acreditei e daquilo que eu sonhei.
3: O vencedor do prêmio será anunciado em fevereiro do ano que vem, quando os indicados Davi e Wallace se apresentam nos palcos de Londres. Yula Rocha, de Londres, para a Rádio França Internacional.
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6: Começa neste domingo a fase principal do torneio de Roland Garros, com a presença de dois brasileiros, João Fonseca e Beatriz Haddad Maia. A edição deste ano é marcada por uma polêmica fora das quadras. Os valores pagos aos jogadores e a divisão das receitas do torneio. O movimento ganhou força com um manifesto assinado por nomes como Jannik Sinner, Arina Sabalenka, Novak Djokovic e Coco Gauff. A organização anunciou uma premiação recorde de 61 milhões e 700 mil euros, quase 10% a mais do que no ano passado. Os campeões de simples vão receber 2 milhões e 800 mil euros cada, mais de 16 milhões de reais. Já os eliminados, na primeira rodada, garantem cerca de 87 mil euros, o equivalente a 505 mil reais. Apesar dos valores, atletas da elite do tênis dizem que a participação nas receitas totais ainda é baixa, estimada entre 14% e 15%, e defendem que ela chegue a cerca de 22%, como em outros torneios. A diretora de Roland Garros, Amélie Mauresmo, reagiu às críticas.
7: Estamos um pouco tristes, entre aspas, dessa escolha, porque acaba penalizando todos os envolvidos no torneio, os jogadores, os fãs e a imprensa. A discussão foi lançada, será assunto de reuniões. Nós queremos conversar, trocar ideias, avançar e dizer que cada um tem que dar um passo, mas estou confiante. Nós temos um modelo, o torneio pertence à Federação Francesa de Tênis e que é muito diferente do que existe nos torneios da ATP ou WTA e mesmo do que outros Grand Slams. Nós colocamos à disposição tudo o que podemos, no interesse dos jogadores. Nós melhoramos as infraestruturas, os prêmios em dinheiro aumentaram bastante, dobraram em 10 anos.
8: Em
6: entrevista aos jornalistas, o brasileiro João Fonseca comentou sobre a polêmica.
9: Então, eu tô mais focando muito no meu. Não tenho também o que reclamar. E acho que se eu tivesse mais uns aninhos de tour, eu poderia ter alguma opinião.
6: João Fonseca chega embalado após uma estreia promissora em 2025, quando alcançou a terceira rodada em Roland Garros e foi eliminado pelo britânico Jack Draper.
9: Eu acho que primeiro o ano passado para cá é muito diferente. Eu acho que são Joãos completamente diferentes, com mentalidades diferentes, pressões diferentes, né? Acho que ano passado era um João que realmente não devia nada a ninguém. Sigo não devendo nada a ninguém, mas eu acho que sem pressão, né? Eu era sempre o underdog, ninguém muito sabia que eu poderia jogar. E atualmente um pouco mais concretizado ali no top 30, top 40, top 30. Então, os jogadores já sabendo e eu tendo que defender meus pontos. O que, para mim, é uma experiência incrível. Acho que estar passando por isso é super legal. E, como eu disse também, o João mais maduro, sabendo lidar mais com a experiência de 5-7. Não tão bem, mas melhorando. Mas eu acho que, no final das contas, melhor mentalmente, melhor fisicamente, tecnicamente também. Então, tem tudo para ser um bom torneio.
6: No feminino, a paulista Bia Haddad, semifinalista em Roland Garros em 2023, tenta retomar o melhor nível. Em 2026, ela acumula 4 vitórias e 15 derrotas. e acaba de mudar de técnico. Agora é o espanhol Carlos Martinez Comé.
8: Bom, acho que primeiro todos os jogadores estão sempre buscando mudanças para buscarem melhorias, né? Acho que toda mudança ela é natural. Todos os relacionamentos, eles têm um ciclo. Eu acho que o que sempre me deu confiança é a tranquilidade de que eu estou fazendo o meu 100%. Né? Foram 18 meses de muitas mudanças, mas claro que o principal é a mudança interna de dentro para fora, né? Quando eu estou nesse ambiente com essas pessoas, e que é o que eu estou buscando agora. Né? Eu tô querendo me escutar um pouco mais para entender, né, quem eu quero ser, né, nesse momento da minha carreira para frente.
6: Outros tenistas brasileiros eliminados na fase classificatória agora acompanham a competição na torcida, como o Thiago Seibot Wild.
10: Não, a gente sempre torce pelos brasileiros, a gente sempre quer que eles tenham bons resultados.
6: Até 7 de junho, Roland Garros deve receber mais de 600 mil espectadores, entre eles Paulo Sertec, professor.
11: Sim, João, né? A nossa grande estrela. Espero que ele consiga agora no Saibro chegar bem longe no torneio e nos dar mais uma alegria como o Guga deu em 2000 e 2001, né?
6: E em 1997 também. O nome de Guga está sempre no ar, conta o arquiteto Felipe Simão.
12: O Guga é a lenda aqui, todo mundo, quando a gente fala que é brasileiro, vem a referência do Guga quase sempre, né? E a gente tem um temperinho a mais que os europeus não têm, né? Então é muito legal de ver o engajamento dos jogadores, da torcida brasileira, que é impressionante. É a coisa que só brasileiro tem, é nosso segredo, a gente não conta assim pra ninguém.
6: Que esse tempero brasileiro se traduza em bons resultados nas quadras parisienses.
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19: Oui, pas de problème. Ne vous inquiétez pas. Ok, j'y serai. Au revoir, merci.
16: Ça va?
19: Ah, désolé, c'était un peu long. Au fait, vous avez des nouvelles de cette Awa?
18: Oui, elle prépare son clip.
17: Regarde, voilà les messages de son amie Leila.
19: Fais voir. Ah, ok. La demande de passeport talent d'Awa a été acceptée.
17: C'est une bonne nouvelle.
19: Oui, elle attend son visa passeport talent et une fois en France, elle pourra obtenir une carte de séjour pluriannuelle.
17: Une carte de séjour pluriannuelle?
18: É uma autorização de residência válida por alguns anos.
19: À condition qu'elle trouve du travail.
18: Ah, ça, je suis sûre qu'elle y arrivera. S'il vous plaît, vous pouvez nous apporter l'addition?
20: Alors, 3 minutes, 42 euros, madame.

0: Billy? Billy, ouvre! Billy? Abre a porta, Billy!
1: Ah, bonjour, Rosa.
0: Como você está? Muita dor de cabeça?
1: Ah, já te contaram?
0: Acabei de encontrar com o Zirek, ele me contou tudo. O que que deu na tua cabeça?
1: Ai, sei lá, eu comecei a beber e exagerei. Ah, tudo começou a rodar. Daí eu liguei pro Zirek e pedi pra ele me buscar. Ai, desculpa, Rosa.
0: Ah, Billy, eu achei que você fosse uma garota responsável.
2: Ah, Rosa, j'ai deux mots à dire à ta locataire.
0: Il y a un problème, Pierre.
2: Quand elle est rentrée cette nuit, elle a fait un de ces bruits, ça a réveillé Charlie.
1: Je suis désolée.
2: Oui, eh bien, j'espère que ça n'arrivera plus.
0: Bon, elle s'est excusée. Tu as été jeune aussi, non?
2: C'est un immeuble tranquille ici. Il faut respecter le voisinage.
1: Rosa, me desculpa. Nossa, eu tô morrendo de vergonha.
0: Mas o que é que houve pra você beber desse jeito?
1: Ah, eu não tava bem. Eu tava triste por causa do Luiz. Todo mundo tava bebendo, daí eu resolvi acompanhar os outros pra tentar esquecer. Só que eu não bebo normalmente.
0: Ah, minha querida. Deixa isso pra lá. Esse Luiz não era a pessoa certa pra você.
1: Ai, você tem razão.
0: Vem em casa. Eu vou fazer um chá pra você e mudamos de vez de assunto. Pode ser?
1: Você é um anjo, Rosa. Eu já desço já. Luiz, seu covarde. Foi mais fácil fugir de mim do que dizer a verdade. Loin des yeux, loin du cœur. Não é assim que dizem? Adieu.
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0: Paris, 24 de maio de 2026. Essas são as principais notícias deste domingo. Um homem armado abriu fogo na noite de ontem, perto do perímetro de segurança da Casa Branca, em Washington, e foi baleado por agentes do Serviço Secreto. O ataque aconteceu por volta das 18 horas, horário local, quando o suspeito sacou uma arma e começou a atirar. Ele foi levado a um hospital, mas não resistiu aos ferimentos. O presidente dos Estados Unidos, Donald Trump, estava dentro da Casa Branca no momento do ataque e não foi atingido. Em mensagem nas redes sociais, ele elogiou a atuação rápida das forças de segurança e afirmou que o suspeito tinha histórico de violência e demonstrava obsessão pelo prédio. E o secretário de Estado dos Estados Unidos, Marco Rubio, afirmou que um acordo com o Irã para encerrar a guerra no Oriente Médio pode ser anunciado ainda neste domingo. Segundo ele, há expectativa de uma boa notícia nas próximas horas, com negociações já avançadas que incluem a reabertura do Estreito de Hormuz. O presidente Donald Trump disse que o acordo está amplamente negociado, faltando apenas uma conclusão formal. E a Rússia realizou um ataque de grande escala contra a Ucrânia com cerca de 600 drones e 90 mísseis, incluindo um modelo hipersônico. Parte foi interceptada, mas os bombardeios deixaram ao menos 4 mortos e dezenas de feridos na região de Kiev. E um atentado com explosivos atingiu uma linha férrea na cidade de Quetta, no sudoeste do Paquistão, próximo à fronteira com o Afeganistão. O incidente deixou pelo menos 24 mortos e mais de 50 feridos, segundo informações de autoridades locais, divulgadas por redes internacionais de notícias. E a China lança nesse domingo a missão espacial Shenzhou 23. 3 astronautas seguem para a estação Tiangong e um deles deve permanecer um ano em órbita pela primeira vez em testes sobre os efeitos da permanência prolongada no espaço. E seguem as buscas na China após uma explosão em mina de carvão deixar ao menos 82 mortos ontem. 2 trabalhadores continuam desaparecidos. O acidente é o mais grave no país do tipo desde 2009. E pelo menos 24 pessoas morreram em um ataque com explosivos contra um trem militar no Paquistão. O jornal da RFI fica por aqui.

0: São 11:30 em Paris, 6:30 pelo horário de Brasília. 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
0: Márcia Bechara. Manhã muito ensolarada, 32 graus na capital francesa, em destaque nesse domingo, 24 de maio de 2026. Homem armado é morto após ataque a tiros perto da Casa Branca em Washington. E um possível acordo com o Irã para encerrar a guerra pode ser anunciado ainda hoje, segundo o governo dos Estados Unidos. E a Rússia confirmou um ataque massivo feito à Ucrânia com drones, mísseis e uma arma hipersônica. Você ouve essas e outras notícias a partir de agora. Bom dia. Um homem armado abriu fogo na noite de ontem perto do perímetro de segurança da Casa Branca em Washington e foi baleado pelos agentes do serviço secreto. O ataque aconteceu por volta das 18 horas no horário local, 19 no horário de Brasília, quando o suspeito sacou uma arma e começou a atirar. Ele foi levado a um hospital, mas não resistiu aos ferimentos. O presidente dos Estados Unidos, Donald Trump, estava dentro da Casa Branca no momento do ataque. Em mensagem nas redes sociais, ele elogiou a atuação rápida das forças de segurança, afirmou que o suspeito tinha histórico de violência e demonstrava obsessão pelo prédio. Segundo a imprensa norte-americana, o homem tinha 21 anos e já havia sido visto anteriormente nas proximidades da Casa Branca. E o secretário de Estado dos Estados Unidos, Marco Rubio, afirmou hoje que um acordo com o Irã para encerrar a guerra no Oriente Médio pode ser anunciado nas próximas horas, ainda neste domingo. Segundo ele, a expectativa de uma boa notícia. O entendimento também buscaria limitar o risco de um programa nuclear iraniano. O presidente Donald Trump disse que o acordo já estaria amplamente negociado, faltando apenas uma conclusão formal. De acordo com informações de bastidores, o Irã teria aceitado abrir mão de estoques de urânio altamente enriquecido. E a Rússia lançou um dos maiores ataques recentes contra a Ucrânia, com cerca de 600 drones e 90 mísseis na noite de sábado para domingo, incluindo um míssil balístico hipersônico do tipo Oreshnik. Segundo autoridades ucranianas, a informação também foi confirmada pela Rússia neste domingo. Esse míssil é extremamente veloz, capaz de viajar a mais de 5 vezes a velocidade do som, o que dificulta a interceptação pelos sistemas de defesa. E a França enfrenta um episódio de calor incomum para essa época do ano, com temperaturas que podem chegar a 33 graus, muito acima da média para a primavera europeia e um fenômeno associado ao avanço antecipado de massas de ar quente vindas do norte da África. Especialistas apontam que esse tipo de evento precoce tende a se tornar mais frequente com o agravamento das mudanças climáticas. E falando em calor, vamos direto para Cannes, no sul da França, de onde a enviada especial da RFI, Adriana Brandão, nos conta tudo sobre os vencedores do Festival de Cinema de 2026.
2: O grande vencedor do Festival de Cannes de 2026 foi o longa Fjord, do romeno Christian Mungiu, recompensado com a Palma de Ouro. O longa acompanha uma família evangélica perseguida por seus valores integristas na Noruega. Em seu discurso de agradecimento, o diretor ressaltou que Fjord é um filme contra a intolerância e o integrismo e a favor da inclusão e da empatia em um mundo cada vez mais polarizado. Foi a segunda Palma de Ouro de Mungiu, recompensada em 2007 com 4 meses, 3 semanas e 2 dias.
3: Le Grand Prix est attribué à Minotaur.
2: Minotauro, do russo Andrei Sviagintsev, recebeu o grande prêmio. A obra do cineasta russo, exilado na França, tem a guerra na Ucrânia como pano de fundo. O prêmio do júri recompensou A Aventura Sonhada, da cineasta alemã Valeska Grisebach, que participou da competição oficial pela primeira vez. 2 filmes foram premiados com a Palma de Melhor Direção: A Bola Negra, dos diretores espanhóis Javier Calvo e Javier Ambrosi, e Faderlanda, do polonês Pavel Pawlikowski.
4: Um prix du scénario, c'est censé être remis à quelqu'un qui maîtrise les mots. Et ce soir, je ne maîtrise pas les mots.
2: Notre salut, ou nossa salvação do francês Emmanuel Mar, sobre um colaborador do regime nazista na França, recebeu o prêmio de melhor roteiro, confirmando que a temática da guerra dominou a premiação dessa edição do Festival de Cannes. Com apoio técnico de Tiffany Menta, de Cannes, Adriana Brandão, RFI.
5: Bravo! Merci à toutes ces équipes!
0: E também na França começa neste domingo a fase principal do torneio de tênis de Roland Garros, com a presença de dois talentos brasileiros, João Fonseca e Beatriz Haddad Maia. A edição de 2026 é marcada por uma polêmica fora das quadras, os valores pagos aos jogadores e a divisão das receitas do torneio. Você confere essas e outras notícias no nosso programa de esportes que vai ao ar no nosso site rfbrasil.com. Fique ligado.
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0: Márcia Bechara. A seguir, na reportagem Brasil Mundo, uma dupla de coreógrafos brasileiros é indicada ao maior prêmio da dança mundial. Na sequência, o torneio principal de Roland Garros começa neste domingo em meio à polêmica envolvendo os atletas que exigem um aumento da premiação para o Grand Slam francês. Para terminar, hoje tem o nosso curso de francês. Fique ligado na RFI Brasil.
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7: Dois corpos negros completamente nus. Eles usam apenas meia e tênis brancos. O som que ouvimos é do movimento do bater dos pés no chão dos dois coreógrafos do Rio de Janeiro, Davi Pontes e Wallace Ferreira, indicados ao maior prêmio da dança mundial, o Rose International Dance Prize do Sadler's Wells, a principal casa de dança internacional do Reino Unido. Sobre a peça Repertório número 3, conversei com os coreógrafos que estão em turnê na Europa. Uma performance política pós-colonial que explora questões centrais no Brasil e no mundo de gênero e raça. Resultado de uma pesquisa de quase 10 anos que teve lançamento na Bienal de São Paulo em um momento político dominado pela retórica da extrema-direita. Wallace Ferreira.
8: O repertório número 3 é a segunda parte de uma trilogia que começa ali em 2018, que a gente já vem, né, com essa pesquisa já há algum tempo. Então, é um trabalho que surge desde o princípio de um contexto histórico para o Brasil muito importante. Então, é o trabalho que levou a gente para o mundo, assim, como um todo. Assim, a gente tem circulado desde 2021.
7: Davi Pontes.
9: Acho que é um trabalho que fala muito sobre o Brasil, mas eu acho que as questões que atravessam o Brasil estão atravessando o mundo recentemente, sabe? Então, não tem como falar sobre racialidade, não tem como falar sobre violência, não tem como falar sobre as questões que são importantes pra gente e são fundamentais no trabalho sem falar sobre o contexto político atual. Então, eu sinto que é um trabalho que responde, sim, uma questão no Brasil, que pra gente é fundamental, mas o mundo também, tipo, se reconhece nisso, porque é isso, né? O mundo que a gente vive, cada vez mais essas coisas são atravessadas.
7: Davi e Wallace se referem à violência, discriminação e ameaça à própria existência como pessoas negras periféricas. A coreografia tem marcação ritmada, com poses e gestos sedutores diante do olhar julgador do público. Em resposta, a dupla apresenta o que chama de uma dança de autodefesa.
9: Autodefesa tem sido a palavra que a gente tem falado desde 2018, repetindo ela quase todos os dias. E eu acho que é uma palavra que a gente nunca vai deixar de falar, porque eu acho que aquela situação de violência, aquele momento que a força policial, alguma coisa opera, eu sinto que é uma palavra que ela volta a precisar ser dita. Então eu sinto que é um trabalho que, embora tenha passado tanto tempo desde que foi feito, ele é muito atual, ele é fresco, porque ele tem que ser renovado a cada vez que a gente tem pensado nele. Então acho que também está a importância desse trabalho, sabe? De olhar para o contexto do mundo atual e perceber que talvez as coisas não estejam tão, tão fáceis, e ainda assim conseguir pensar a partir desse contexto e tentar trazer uma alternativa possível para continuar vivendo nesse mundo. Assim.
7: Wallace Ferreira.
8: A autodefesa tem diversas maneiras de se operar, né? de se acontecer. Às vezes ela está no embate, mas ela também está no escapar, ela também está no se camuflar, ela também está no constranger, ela também está na ironia. ela também está no deboche, ela está no humor. É, né? Existem várias outras formas de redistribuir essa violência quando ela é operada. E nos interessa muito pensar como a gente consegue ultrapassar esse limite de olhar para a autodefesa como algo que bate de volta, mas como pensar numa resposta ou numa ideia de se autodefender ou de uma autodefesa que seja mais opaca, que não seja tão explícita.
7: Wallace foi criado em Vigário Geral e Davi em São Gonçalo, bem longe da famosa Ipanema ou Copacabana. Da periferia do Rio, fizeram carreira internacional desconstruindo padrões e expectativas da dança contemporânea. A temática política continua a guiar o próximo trabalho deles, uma colaboração com outros coreógrafos estrangeiros.
8: É muito bom sempre ter esse lugar, saber onde está a minha família, saber onde tudo começou, não esquecer qual era o que eu estava pensando quando eu comecei a fazer isso numa sala vazia, para quando chegar a sala cheia, os teatros lotados, eu não acho que tudo aconteceu de nada, mas sinto que a vitória ela já vem se construindo todo dia. Todo dia, todo dia que eu ainda posso acordar e falar, hoje eu vou viver do meu trabalho, né? Hoje eu vou viver fazendo daquilo que eu acreditei e daquilo que eu sonhei.
7: O vencedor do prêmio será anunciado em fevereiro do ano que vem, quando os indicados Davi e Wallace se apresentam nos palcos de Londres. Yula Rocha, de Londres, para a Rádio França Internacional.
1: 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Maria Paula Carvalho.
10: Começa neste domingo a fase principal do torneio de Roland Garros, com a presença de dois brasileiros, João Fonseca e Beatriz Haddad Maia. A edição deste ano é marcada por uma polêmica fora das quadras. Os valores pagos aos jogadores e a divisão das receitas do torneio. O movimento ganhou força com um manifesto assinado por nomes como Jannik Sinner, Arina Sabalenka, Novak Djokovic e Coco Gauff. A organização anunciou uma premiação recorde de 61 milhões e 700 mil euros, quase 10% a mais do que no ano passado. Os campeões de simples vão receber 2 milhões e 800 mil euros cada. Mais de 16 milhões de reais. Já os eliminados, na primeira rodada, garantem cerca de 87 mil euros, o equivalente a 505 mil reais. Apesar dos valores, atletas da elite do tênis dizem que a participação nas receitas totais ainda é baixa, estimada entre 14% e 15%. E defendem que ela chegue a cerca de 22%, como em outros torneios. A diretora de Roland Garros, Amélie Mauresmo, reagiu às críticas.
11: Estamos um pouco tristes, entre aspas, dessa escolha, porque acaba penalizando todos os envolvidos no torneio, os jogadores, os fãs e a imprensa. A discussão foi lançada, será assunto de reuniões. Nós queremos conversar, trocar ideias, avançar e dizer que cada um tem que dar um passo, mas estou confiante. Nós temos um modelo, o torneio pertence à Federação Francesa de Tênis e que é muito diferente do que existe nos torneios da ATP ou WTA e mesmo do que outros Grand Slams. Nós colocamos à disposição tudo o que podemos, no interesse dos jogadores. Nós melhoramos as infraestruturas, os prêmios em dinheiro aumentaram bastante, dobraram em 10 anos.
10: Em entrevista aos jornalistas, o brasileiro João Fonseca comentou sobre a polêmica.
12: Então, eu tô mais focando muito no meu. Não tenho também o que reclamar. E acho que se eu tivesse mais uns aninhos de tour, eu poderia ter alguma opinião.
10: João Fonseca chega embalado após uma estreia promissora em 2025, quando alcançou a terceira rodada em Roland Garros e foi eliminado pelo britânico Jack Draper.
12: Eu acho que primeiro o ano passado para cá é muito diferente. Eu acho que são Joãos completamente diferentes, com mentalidades diferentes, pressões diferentes, né? Acho que ano passado era um João que realmente não devia nada a ninguém. Sigo não devendo nada a ninguém, mas eu acho que sem pressão, né? Eu era sempre o underdog, ninguém muito sabia que eu poderia jogar. E atualmente um pouco mais concretizado ali no top 30, top 40, top 30. Então, os jogadores já sabendo e eu tendo que defender meus pontos. O que, para mim, é uma experiência incrível. Acho que estar passando por isso é super legal. E, como eu disse também, o João mais maduro, sabendo lidar mais com a experiência de 5-7. Não tão bem, mas melhorando. Mas eu acho que, no final das contas, melhor mentalmente, melhor fisicamente, tecnicamente também. Então, tem tudo para ser um bom torneio.
10: No feminino, a paulista Bia Haddad, semifinalista em Roland Garros em 2023, tenta retomar o melhor nível. Em 2026, ela acumula 4 vitórias e 15 derrotas. E acaba de mudar de técnico. Agora é o espanhol Carlos Martinez Comé.
13: Bom, acho que primeiro todos os jogadores estão sempre buscando mudanças para buscarem melhorias, né? Acho que toda mudança ela é natural. Todos os relacionamentos, eles têm um ciclo. Eu acho que o que sempre me deu confiança é a tranquilidade de que eu estou fazendo o meu 100%. Né? Foram 18 meses de muitas mudanças, mas claro que o principal é a mudança interna de dentro para fora, né? Quando eu estou nesse ambiente com essas pessoas, e que é o que eu estou buscando agora. Né? Eu tô querendo me escutar um pouco mais para entender, né, quem eu quero ser, né, nesse momento da minha carreira para frente.
10: Outros tenistas brasileiros eliminados na fase classificatória agora acompanham a competição na torcida, como o Thiago Seibot Wilde.
14: Não, a gente sempre torce pelos brasileiros, a gente sempre quer que eles tenham bons resultados.
10: Até 7 de junho, Roland Garros deve receber mais de 600 mil espectadores. Entre eles, Paulo Sertec, professor.
15: Sim, João, né? A nossa grande estrela. Espero que ele consiga agora no Saibro chegar bem longe no torneio e nos dar mais uma alegria como o Guga deu em 2000 e 2001, né?
10: E em 1997, também. O nome de Guga está sempre no ar, conta o arquiteto Felipe Simão.
16: O Guga é a lenda aqui, todo mundo, quando a gente fala que é brasileiro, vem a referência do Guga quase sempre, né? E a gente tem um temperinho a mais que os europeus não têm, né? Então é muito legal de ver o engajamento dos jogadores, da torcida brasileira, que é impressionante. É a coisa que só brasileiro tem, é nosso segredo, a gente não conta assim pra ninguém.
10: Que esse tempero brasileiro se traduza em bons resultados nas quadras parisienses.
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20: Oui, pas de problème. 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Au revoir, merci.
22: Ça va?
20: 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Au fait, vous avez des nouvelles de cette Awa?
22: Oui, elle prépare son clip.
21: Regarde, voilà les messages de son amie Leila.
20: Fais voir. Ah, ok. La demande de passeport talent d'Awa a été acceptée.
21: C'est une bonne nouvelle.
20: Oui, elle attend son visa passeport talent et une fois en France, elle pourra obtenir une carte de séjour pluriannuelle.
21: Une carte de séjour pluriannuelle?
22: É uma autorização de residência válida por alguns anos.
20: À condition qu'elle trouve du travail.
22: Ah, ça, je suis sûre qu'elle y arrivera. S'il vous plaît, vous pouvez nous apporter l'addition?
23: Alors, 3 minutes, 42 euros, madame.

0: Billy? Billy, ouvre! Billy? Abre a porta, Billy!
1: Ah, bonjour, Rosa.
0: Como você está? Muita dor de cabeça?
1: Ah, já te contaram?
0: Acabei de encontrar com o Zirek, ele me contou tudo. O que que deu na tua cabeça?
1: Ai, sei lá, eu comecei a beber e exagerei. Ah, tudo começou a rodar. Daí eu liguei pro Zirek e pedi pra ele me buscar. Ai, desculpa, Rosa.
0: Ah, Billy, eu achei que você fosse uma garota responsável.
2: Ah, Rosa, j'ai deux mots à dire à ta locataire.
0: Il y a un problème, Pierre.
2: Quand elle est rentrée cette nuit, elle a fait un de ces bruits, ça a réveillé Charlie.
1: Je suis désolée.
2: Oui, bien, j'espère que ça n'arrivera plus.
0: Bon, elle s'est excusée. Tu as été jeune aussi, non?
2: C'est un immeuble tranquille ici. Il faut respecter le voisinage.
1: Rosa, me desculpa. Nossa, eu tô morrendo de vergonha.
0: Mas o que é que houve pra você beber desse jeito?
1: Ah, eu não tava bem. Eu tava triste por causa do Luiz. Todo mundo tava bebendo, daí eu resolvi acompanhar os outros pra tentar esquecer. Só que eu não bebo normalmente.
0: Ah, minha querida. Deixa isso pra lá. Esse Luiz não era a pessoa certa pra você.
1: Ai, você tem razão.
0: Vem em casa. Eu vou fazer um chá pra você e mudamos de vez de assunto. Pode ser?
1: Você é um anjo, Rosa. Eu já desço já. Luiz, seu covarde. Foi mais fácil fugir de mim do que dizer a verdade. Loin des yeux, loin du cœur. Não é assim que dizem? Adieu.
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2: Paris, 24 de maio de 2026. Essas são as principais notícias deste domingo. Um homem armado abriu fogo na noite de ontem, perto do perímetro de segurança da Casa Branca, em Washington, e foi baleado por agentes do serviço secreto. O ataque aconteceu por volta das 18 horas, horário local, quando o suspeito sacou uma arma e começou a atirar. Ele foi levado a um hospital, mas não resistiu aos ferimentos. O presidente dos Estados Unidos, Donald Trump, estava dentro da Casa Branca no momento do ataque e não foi atingido. Em mensagem nas redes sociais, ele elogiou a atuação rápida das forças de segurança e afirmou que o suspeito tinha histórico de violência e demonstrava obsessão pelo prédio. E o secretário de Estado dos Estados Unidos, Marco Rubio,

da vez em testes sobre os efeitos da permanência prolongada no espaço. E seguem as buscas na China após uma explosão em mina de carvão deixar ao menos 82 mortos ontem. Dois trabalhadores continuam desaparecidos. O acidente é o mais grave no país do tipo desde 2009. E pelo menos 24 pessoas morreram em um ataque com explosivos contra um trem militar no Paquistão. O jornal da RFI fica por aqui.

0: São 11h30 em Paris, 6h30 pelo horário de Brasília. Está no ar o programa brasileiro da Rádio França Internacional.
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0: Márcia Bechara. Manhã muito ensolarada, 32 graus na capital francesa, em destaque nesse domingo, 24 de maio de 2026. Homem armado é morto após ataque a tiros perto da Casa Branca, em Washington. E um possível acordo com o Irã para encerrar a guerra pode ser anunciado ainda hoje, segundo o governo dos Estados Unidos. E a Rússia confirmou um ataque massivo feito à Ucrânia com drones, mísseis e uma arma hipersônica. Você ouve essas e outras notícias a partir de agora. Bom dia. Um homem armado abriu fogo na noite de ontem perto do perímetro de segurança da Casa Branca em Washington e foi baleado pelos agentes do serviço secreto. O ataque aconteceu por volta das 18 horas no horário local, 19 no horário de Brasília, quando o suspeito sacou uma arma e começou a atirar. Ele foi levado a um hospital, mas não resistiu aos ferimentos. O presidente dos Estados Unidos, Donald Trump, estava dentro da Casa Branca no momento do ataque. Em mensagem nas redes sociais, ele elogiou a atuação rápida das forças de segurança, afirmou que o suspeito tinha histórico de violência e demonstrava obsessão pelo prédio. Segundo a imprensa norte-americana, o homem tinha 21 anos e já havia sido visto anteriormente nas proximidades da Casa Branca. E o secretário de Estado dos Estados Unidos, Marco Rubio, afirmou hoje que um acordo com o Irã para encerrar a guerra no Oriente Médio pode ser anunciado nas próximas horas, ainda neste domingo. Segundo ele, a expectativa de uma boa notícia. O entendimento também buscaria limitar o risco de um programa nuclear iraniano. O presidente Donald Trump disse que o acordo já estaria amplamente negociado, faltando apenas uma conclusão formal. De acordo com informações de bastidores, o Irã teria aceitado abrir mão de estoques de urânio altamente enriquecido. E a Rússia lançou um dos maiores ataques recentes contra a Ucrânia, com cerca de 600 drones e 90 mísseis na noite de sábado para domingo, incluindo um míssil balístico hipersônico do tipo Oreshnik. Segundo autoridades ucranianas, a informação também foi confirmada pela Rússia neste domingo. Esse míssil é extremamente veloz, capaz de viajar a mais de 5 vezes a velocidade do som, o que dificulta a interceptação pelos sistemas de defesa. E a França enfrenta um episódio de calor incomum para essa época do ano, com temperaturas que podem chegar a 33 graus, muito acima da média para a primavera europeia e um fenômeno associado ao avanço antecipado de massas de ar quente vindas do norte da África. Especialistas apontam que esse tipo de evento precoce tende a se tornar mais frequente com o agravamento das mudanças climáticas. E falando em calor, vamos direto para Cannes, no sul da França, de onde a enviada especial da RFI, Adriana Brandão, nos conta tudo sobre os vencedores do Festival de Cinema de 2026.
2: O grande vencedor do Festival de Cannes de 2026 foi o longa Fjord, do romeno Christian Mungiu, recompensado com a Palma de Ouro. O longa acompanha uma família evangélica perseguida por seus valores integristas na Noruega. Em seu discurso de agradecimento, o diretor ressaltou que Fjord é um filme contra a intolerância e o integrismo e a favor da inclusão e da empatia em um mundo cada vez mais polarizado. Foi a segunda Palma de Ouro de Mungiu, recompensada em 2007 com 4 meses, 3 semanas e 2 dias.
3: Le Grand Prix est attribué à Minotaur.
2: Minotauro, do russo Andrei Sviagintsev, recebeu o grande prêmio. A obra do cineasta russo

0: Exilado na França, tem a guerra na Ucrânia como pano de fundo. O prêmio do júri recompensou a aventura sonhada da cineasta alemã Valeska Grisebach, que participou da competição oficial pela primeira vez. Dois filmes foram premiados com a palma de melhor direção: A Bola Negra, dos diretores espanhóis Javier Calvo e Javier Ambrosi, e Faderlanda, do polonês Paweł Pawlikowski.
1: Um prix du scénario, c'est censé être remis à quelqu'un qui maîtrise les mots. Et ce soir, je ne maîtrise pas les mots.
0: Notre salut, ou Nossa Salvação, do francês Emmanuel Mar, sobre um colaborador do regime nazista na França, recebeu o prêmio de melhor roteiro, confirmando que a temática da guerra dominou a premiação dessa edição do Festival de Cannes. Com apoio técnico de Tiffany Mentá, de Cannes, Adriana Brandão, RFI.
2: Bravo! Merci à toutes ces équipes!
3: E também na França começa neste domingo a fase principal do torneio de tênis Roland Garros, com a presença de dois talentos brasileiros, João Fonseca e Beatriz Haddad Maia. A edição de 2026 é marcada por uma polêmica fora das quadras: os valores pagos aos jogadores e a divisão das receitas do torneio. Você confere essas e outras notícias no nosso programa de esportes que vai ao ar no nosso site rfbrasil.com. Fique ligado.
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3: Márcia Bechara. A seguir, na reportagem Brasil Mundo, uma dupla de coreógrafos brasileiros é indicada ao maior prêmio da dança mundial. Na sequência, o torneio principal de Roland Garros começa neste domingo em meio à polêmica envolvendo os atletas que exigem um aumento da premiação para o Grand Slam francês. Para terminar, hoje tem o nosso curso de francês. Fique ligado na RFI Brasil.
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6: Dois corpos negros completamente nus. Eles usam apenas meia e tênis brancos. O som que ouvimos é do movimento do bater dos pés no chão dos dois coreógrafos do Rio de Janeiro, Davi Pontes e Wallace Ferreira, indicados ao maior prêmio da dança mundial, o Rose International Dance Prize do Sadler's Wells, a principal casa de dança internacional do Reino Unido. Sobre a peça Repertório número 3, conversei com os coreógrafos que estão em turnê na Europa. Uma performance política pós-colonial que explora questões centrais no Brasil e no mundo de gênero e raça. Resultado de uma pesquisa de quase 10 anos que teve lançamento na Bienal de São Paulo em um momento político dominado pela retórica da extrema-direita. Wallace Ferreira.
7: O repertório número 3 é a segunda parte de uma trilogia que começa ali em 2018, que a gente já vem, né, com essa pesquisa já há algum tempo. Então, é um trabalho que surge desde o princípio de um contexto histórico para o Brasil muito importante. Então, é o trabalho que levou a gente para o mundo, assim, como um todo. Assim, a gente tem circulado desde 2021.
6: Davi Pontes.
8: Acho que é um trabalho que fala muito sobre o Brasil, mas eu acho que as questões que atravessam o Brasil estão atravessando o mundo recentemente, sabe? Então, não tem como falar sobre racialidade, não tem como falar sobre violência, não tem como falar sobre as questões que são importantes pra gente e são fundamentais no trabalho, sem falar sobre o contexto político atual. Então, eu sinto que é um trabalho que responde, sim, uma questão no Brasil, que pra gente é fundamental, mas o mundo também, tipo, se reconhece nisso, porque é isso, né? O mundo que a gente vive, cada vez mais essas coisas são atravessadas.
6: Davi e Wallace se referem à violência, discriminação e ameaça à própria existência como pessoas negras periféricas. A coreografia tem marcação ritmada, com poses e gestos sedutores diante do olhar julgador do público. Em resposta, a dupla apresenta o que chama de uma dança de autodefesa.
8: Autodefesa tem sido a palavra que a gente tem falado desde 2018, repetindo ela quase todos os dias. E eu acho que é uma palavra que a gente nunca vai deixar de falar, porque eu acho que aquela situação de violência, aquele momento que a força policial, alguma coisa opera, eu sinto que é uma palavra que ela volta a precisar ser dita. Então eu sinto que é um trabalho que, embora tenha passado tanto tempo desde que foi feito, ele é muito atual, ele é fresco, porque ele tem que ser renovado a cada vez que a gente tem pensado nele. Então eu acho que também está a importância desse trabalho, sabe? De de olhar para o contexto do mundo atual e perceber que talvez as coisas não estejam tão, tão fáceis e ainda assim conseguir pensar a partir desse contexto e tentar trazer uma alternativa possível para continuar vivendo nesse mundo. Assim.
6: Wallace Ferreira.
7: A autodefesa tem diversas maneiras de superar, né? de se acontecer. Às vezes ela está no embate, mas ela também está no escapar, ela também está no se camuflar, ela também está no constranger, ela também está na ironia. Ela também está no deboche, ela está no humor. É, né? Existem várias outras formas de redistribuir essa violência quando ela é operada. E nos interessa muito pensar como a gente consegue ultrapassar esse limite de olhar para a autodefesa como algo que bate de volta, mas como pensar numa resposta ou numa ideia de se autodefender ou de uma autodefesa que seja mais opaca, que não seja tão explícita.
6: Wallace foi criado em Vigário Geral e Davi em São Gonçalo, bem longe da famosa Ipanema ou Copacabana. Da periferia do Rio, fizeram carreira internacional desconstruindo padrões e expectativas da dança contemporânea. A temática política continua a guiar o próximo trabalho deles, uma colaboração com outros coreógrafos estrangeiros.
7: É muito bom sempre ter esse lugar, saber onde está minha família, saber onde tudo começou, não esquecer qual era o que eu estava pensando quando eu comecei a fazer isso numa sala vazia, para quando chegar a sala cheia, os teatros lotados, eu não acho que tudo aconteceu do nada, mas sinto que a vitória ela já vem se construindo todo dia que eu ainda posso acordar e falar hoje eu vou viver do meu trabalho, né? Hoje eu vou viver fazendo daquilo que eu acreditei e daquilo que eu sonhei.
6: O vencedor do prêmio será anunciado em fevereiro do ano que vem, quando os indicados Davi e Wallace se apresentam nos palcos de Londres. Yula Rocha, de Londres, para a Rádio França Internacional.
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3: Começa neste domingo a fase principal do torneio de Roland Garros, com a presença de dois brasileiros, João Fonseca e Beatriz Haddad Maia. A edição deste ano é marcada por uma polêmica fora das quadras. Os valores pagos aos jogadores e a divisão das receitas do torneio. O movimento ganhou força com um manifesto assinado por nomes como Jannik Sinner, Arina Sabalenka, Novak Djokovic e Coco Gauff. A organização anunciou uma premiação recorde de 61 milhões e 700 mil euros, quase 10% a mais do que no ano passado. Os campeões de simples vão receber 2 milhões e 800 mil euros cada, mais de 16 milhões de reais. Já os eliminados na primeira rodada garantem cerca de 87 mil euros, o equivalente a 505 mil reais. Apesar dos valores, atletas da elite do tênis dizem que a participação nas receitas totais ainda é baixa, estimada entre 14% e 15%, e defendem que ela chegue a cerca de 22%, como em outros torneios. A diretora de Roland Garros, Amélie Mauresmo, reagiu às críticas.
9: Estamos um pouco tristes, entre aspas, dessa escolha, porque acaba penalizando todos os envolvidos no torneio, os jogadores, os fãs e a imprensa. A discussão foi lançada, será assunto de reuniões. Nós queremos conversar, trocar ideias, avançar e dizer que cada um tem que dar um passo, mas estou confiante.
10: Nós
9: temos um modelo, o torneio pertence à Federação Francesa de Tênis e que é muito diferente do que existe nos torneios da ATP ou WTA e mesmo do que outros Grand Slams. Nós colocamos à disposição tudo o que podemos, no interesse dos jogadores. Nós melhoramos as infraestruturas, os prêmios em dinheiro aumentaram bastante, dobraram em 10 anos.
10: Em
3: entrevista aos jornalistas, o brasileiro João Fonseca comentou sobre a polêmica.
11: Então, eu tô mais focando muito no meu. Não tenho também o que reclamar. E acho que se eu tivesse mais uns aninhos de tour, eu poderia ter alguma opinião.
3: João Fonseca chega embalado após uma estreia promissora em 2025, quando alcançou a terceira rodada em Roland Garros e foi eliminado pelo britânico Jack Draper.
11: Eu acho que primeiro, o ano o ano passado para cá é muito diferente. Acho que são Joãos completamente diferentes, com mentalidades diferentes, pressões diferentes, né? Acho que ano passado era um João que realmente não devia nada a ninguém. Sigo não devendo nada a ninguém, mas eu acho que sem pressão, né? Eu era sempre o underdog, ninguém muito sabia que eu poderia jogar. E atualmente um pouco mais concretizado ali no top 30, top 40, top 30. Então, os jogadores já sabendo e eu tendo que defender meus pontos. O que, para mim, é uma experiência incrível. Acho que estar passando por isso é super legal. E, como eu disse também, o João mais maduro, sabendo lidar mais com a experiência de 5-7. Não tão bem, mas melhorando. Mas eu acho que, no final das contas, melhor mentalmente, melhor fisicamente, tecnicamente também. Então, tem tudo para ser um bom torneio.
12: No feminino, a paulista Bia Haddad, semifinalista em Roland Garros em 2023, tenta retomar o melhor nível. Em 2026, ela acumula 4 vitórias e 15 derrotas. E acaba de mudar de técnico. Agora é o espanhol Carlos Martinez Comé.
13: Bom, acho que, primeiro, todos os jogadores estão sempre buscando mudanças para buscarem melhorias, né? Acho que toda mudança ela é natural. Todos os relacionamentos, eles têm um ciclo. Eu acho que o que sempre me deu confiança é a tranquilidade de que eu estou fazendo o meu 100%. Né? Foram 18 meses de muitas mudanças, mas claro que o principal é a mudança interna de dentro para fora, né? Quando eu estou nesse ambiente com essas pessoas, e que é o que eu estou buscando agora. Né? Eu estou querendo me escutar um pouco mais para entender, né, quem eu quero ser, né, nesse momento da minha carreira para frente.
12: Outros tenistas brasileiros eliminados na fase classificatória agora acompanham a competição na torcida, como o Thiago Seibot Wilde.
14: Não, a gente sempre torce pelos brasileiros, a gente sempre quer que eles tenham bons resultados.
12: Até 7 de junho, Roland Garros deve receber mais de 600 mil espectadores, entre eles Paulo Sertec, professor.
15: Sim, João, né? A nossa grande estrela. Espero que ele consiga agora no Saibro chegar bem longe no torneio e nos dar mais uma alegria como o Guga deu em 2000 e 2001, né?
12: E em 1997 também. O nome de Guga está sempre no ar, conta o arquiteto Felipe Simão.
16: O Guga é a lenda aqui, todo mundo, quando a gente fala que é brasileiro, vem a referência do Guga quase sempre, né? E a gente tem um temperinho a mais que os europeus não têm, né? Então é muito legal de ver o engajamento dos jogadores, da torcida brasileira, que é impressionante. É a coisa que só brasileiro tem, é nosso segredo, a gente não conta assim pra ninguém.
12: Que esse tempero brasileiro se traduza em bons resultados nas quadras parisienses.
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20: Oui, pas de problème. 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Au revoir, merci.
22: Ça va?
20: Oh, désolé, c'est un peu long. Au fait, vous avez des nouvelles de cette Awa?
22: Oui, elle prépare son clip.
21: Regarde, voilà le message de son amie Leila.
20: Fais voir. Ah, ok. La demande de passeport talent d'Awa a été acceptée.
21: C'est une bonne nouvelle.
20: Oui, Elle attend son visa passeport talent et une fois en France, elle pourra obtenir une carte de séjour pluriannuelle.
21: Une carte de séjour pluriannuelle?
0: É uma autorização de residência válida por alguns anos.
20: À condition qu'elle trouve du travail.
0: Ah, ça, je suis sûre qu'elle y arrivera. S'il vous plaît, vous pouvez nous apporter l'addition?
1: Alors, 3 000 42 euros, madame.

0: Billy? Billy, ouvre! Billy? Abre a porta, Billy!
1: Ah, bonjour, Rosa.
0: Como você está? Muita dor de cabeça?
1: Ah, já te contaram?
0: Acabei de encontrar com o Zirek, ele me contou tudo. O que que deu na tua cabeça?
1: Ai, sei lá, eu comecei a beber e exagerei. Ah, tudo começou a rodar. Daí eu liguei pro Zirek e pedi pra ele me buscar. Ai, desculpa, Rosa.
0: Ah, Billy, eu achei que você fosse uma garota responsável.
2: Ah, Rosa, j'ai deux mots à dire à ta locataire.
0: Il y a un problème, Pierre.
2: Quand elle est rentrée cette nuit, elle a fait un de ces bruits, ça a réveillé Charlie.
1: Je suis désolée.
2: Oui, bien, j'espère que ça n'arrivera plus.
0: Bon, elle s'est excusée. Tu as été jeune aussi, non?
2: C'est un immeuble tranquille ici. Il faut respecter le voisinage.
1: Rosa, me desculpa. Nossa, eu tô morrendo de vergonha.
0: Mas o que é que houve pra você beber desse jeito?
1: Ah, eu não tava bem. Eu tava triste por causa do Luiz. Todo mundo tava bebendo, daí eu resolvi acompanhar os outros pra tentar esquecer. Só que eu não bebo normalmente.
0: Ah, minha querida. Deixa isso pra lá. Esse Luiz não era a pessoa certa pra você.
1: Ai, você tem razão.
0: Vem em casa. Eu vou fazer um chá pra você e mudamos de vez de assunto. Pode ser?
1: Você é um anjo, Rosa. Eu já desço já. Luiz, seu covarde. Foi mais fácil fugir de mim do que dizer a verdade. Loin des yeux, loin du cœur. Não é assim que dizem? Adieu.
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2: Paris, 24 de maio de 2026. Essas são as principais notícias deste domingo. Um homem armado abriu fogo na noite de ontem, perto do perímetro de segurança da Casa Branca, em Washington, e foi baleado por agentes do serviço secreto. O ataque aconteceu por volta das 18 horas, horário local, quando o suspeito sacou uma arma e começou a atirar. Ele foi levado a um hospital, mas não resistiu aos ferimentos. O presidente dos Estados Unidos, Donald Trump, estava dentro da Casa Branca no momento do ataque e não foi atingido. Em mensagem nas redes sociais, ele elogiou a atuação rápida das forças de segurança e afirmou que o suspeito tinha histórico de violência e demonstrava obsessão pelo prédio. E o secretário de Estado dos Estados Unidos, Marco Rubio, afirmou que um acordo com o Irã para encerrar a guerra no Oriente Médio pode ser anunciado ainda neste domingo. Segundo ele, há expectativa de uma boa notícia nas próximas horas, com negociações já avançadas que incluem a reabertura do Estreito de Hormuz. O presidente Donald Trump diz que o acordo está amplamente negociado, faltando apenas uma conclusão formal. E a Rússia realizou um ataque de grande escala contra a Ucrânia com cerca de 600 drones e 90 mísseis, incluindo um modelo hipersônico. Parte foi interceptada, mas os bombardeios deixaram ao menos 4 mortos e dezenas de feridos na região de Kiev. E um atentado com explosivos atingiu uma linha férrea na cidade de Quetta, no sudoeste do Paquistão, próximo à fronteira com o Afeganistão. O incidente deixou pelo menos 24 mortos e mais de 50 feridos, segundo informações de autoridades locais, divulgadas por redes internacionais de notícias. E a China lança nesse domingo a missão espacial Shenzhou 23. 3 astronautas seguem para a estação Tiangong e um deles deve permanecer um ano em órbita pela primeira vez em testes sobre os efeitos da permanência prolongada no espaço. E seguem as buscas na China após uma explosão em mina de carvão deixar ao menos 82 mortos ontem. 2 trabalhadores continuam desaparecidos. O acidente é o mais grave no país do tipo desde 2009. E pelo menos 24 pessoas morreram em um ataque com explosivos contra um trem militar no Paquistão. O jornal da RFI fica por aqui.

0: São 11:30 em Paris, 6:30 pelo horário de Brasília. 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
0: Márcia Bechara. Manhã muito ensolarada, 32 graus na capital francesa, em destaque nesse domingo, 24 de maio de 2026. Homem armado é morto após ataque a tiros perto da Casa Branca em Washington. E um possível acordo com o Irã para encerrar a guerra pode ser anunciado ainda hoje, segundo o governo dos Estados Unidos. E a Rússia confirmou um ataque massivo feito à Ucrânia com drones, mísseis e uma arma hipersônica. Você ouve essas e outras notícias a partir de agora. Bom dia. Um homem armado abriu fogo na noite de ontem perto do perímetro de segurança da Casa Branca em Washington e foi baleado pelos agentes do serviço secreto. O ataque aconteceu por volta das 18 horas no horário local, 19 no horário de Brasília, quando o suspeito sacou uma arma e começou a atirar. Ele foi levado a um hospital, mas não resistiu aos ferimentos. O presidente dos Estados Unidos, Donald Trump, estava dentro da Casa Branca no momento do ataque. Em mensagem nas redes sociais, ele elogiou a atuação rápida das forças de segurança, afirmou que o suspeito tinha histórico de violência e demonstrava obsessão pelo prédio. Segundo a imprensa norte-americana, o homem tinha 21 anos e já havia sido visto anteriormente nas proximidades da Casa Branca. E o secretário de Estado dos Estados Unidos, Marco Rubio, afirmou hoje que um acordo com o Irã para encerrar a guerra no Oriente Médio pode ser anunciado nas próximas horas, ainda neste domingo. Segundo ele, a expectativa de uma boa notícia. O entendimento também buscaria limitar o risco de um programa nuclear iraniano. O presidente Donald Trump disse que o acordo já estaria amplamente negociado, faltando apenas uma conclusão formal. De acordo com informações de bastidores, o Irã teria aceitado abrir mão de estoques de urânio altamente enriquecido. E a Rússia lançou um dos maiores ataques recentes contra a Ucrânia, com cerca de 600 drones e 90 mísseis na noite de sábado para domingo, incluindo um míssil balístico hipersônico do tipo Oreshnik. Segundo autoridades ucranianas, a informação também foi confirmada pela Rússia neste domingo. Esse míssil é extremamente veloz, capaz de viajar a mais de 5 vezes a velocidade do som, o que dificulta a interceptação pelos sistemas de defesa. E a França enfrenta um episódio de calor incomum para essa época do ano, com temperaturas que podem chegar a 33 graus, muito acima da média para a primavera europeia e um fenômeno associado ao avanço antecipado de massas de ar quente vindas do norte da África. Especialistas apontam que esse tipo de evento precoce tende a se tornar mais frequente com o agravamento das mudanças climáticas. E falando em calor, vamos direto para Cannes, no sul da França, de onde a enviada especial da RFI, Adriana Brandão, nos conta tudo sobre os vencedores do Festival de Cinema de 2026.
2: O grande vencedor do Festival de Cannes de 2026 foi o longa Fjord, do romeno Christian Mungiu, recompensado com a Palma de Ouro. O longa acompanha uma família evangélica perseguida por seus valores integristas na Noruega. Em seu discurso de agradecimento, o diretor ressaltou que Fjord é um filme contra a intolerância e o integrismo e a favor da inclusão e da empatia em um mundo cada vez mais polarizado. Foi a segunda Palma de Ouro de Mungiu, recompensado em 2007 com 4 meses, 3 semanas e 2 dias.
3: Le Grand Prix est attribué à Minotaur.
2: Minotauro, do russo Andrei Sviagintsev, recebeu o grande prêmio. A obra do cineasta russo, exilado na França, tem a guerra na Ucrânia como pano de fundo. O prêmio do júri recompensou A Aventura Sonhada, da cineasta alemã Valeska Grisebach, que participou da competição oficial pela primeira vez. 2 filmes foram premiados com a palma de melhor direção: A Bola Negra, dos diretores espanhóis Javier Calvo e Javier Ambrosi, e Faderlanda, do polonês Paweł Pawlikowski.
4: Um prix du scénario, c'est censé être remis à quelqu'un qui maîtrise les mots. Et ce soir, je ne maîtrise pas les mots.
2: Notre salut, ou nossa salvação, do francês Emmanuel Mar, sobre um colaborador do regime nazista na França, recebeu o prêmio de melhor roteiro, confirmando que a temática da guerra dominou a premiação dessa edição do Festival de Cannes. Com apoio técnico de Tiffany Menta, de Cannes, Adriana Brandão, RFI.
5: Bravo! Merci à toutes ces équipes!
0: E também na França começa neste domingo a fase principal do torneio de tênis de Roland Garros, com a presença de dois talentos brasileiros, João Fonseca e Beatriz Haddad Maia. A edição de 2026 é marcada por uma polêmica fora das quadras, os valores pagos aos jogadores e a divisão das receitas do torneio. Você confere essas e outras notícias no nosso programa de esportes que vai ao ar no nosso site rfbrasil.com. Fique ligado.
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0: Márcia Bechara. A seguir, na reportagem Brasil Mundo, uma dupla de coreógrafos brasileiros é indicada ao maior prêmio da dança mundial. Na sequência, o torneio principal de Roland Garros começa neste domingo em meio à polêmica envolvendo os atletas que exigem um aumento da premiação para o Grand Slam francês. Para terminar, hoje tem o nosso curso de francês. Fique ligado na RFI Brasil.
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6: Yula Rocha.
7: Dois corpos negros completamente nus. Eles usam apenas meia e tênis brancos. O som que ouvimos é do movimento do bater dos pés no chão dos dois coreógrafos do Rio de Janeiro, Davi Pontes e Wallace Ferreira, indicados ao maior prêmio da dança mundial, o Rose International Dance Prize do Sadler's Wells, a principal casa de dança internacional do Reino Unido. Sobre a peça Repertório número 3, conversei com os coreógrafos que estão em turnê na Europa. Uma performance política pós-colonial que explora questões centrais no Brasil e no mundo de gênero e raça. Resultado de uma pesquisa de quase 10 anos que teve lançamento na Bienal de São Paulo em um momento político dominado pela retórica da extrema-direita. Wallace Ferreira.
8: O repertório número 3 é a segunda parte de uma trilogia que começa ali em 2018, que a gente já vem, né, com essa pesquisa já há algum tempo. Então, é um trabalho que surge desde o princípio de um contexto histórico para o Brasil muito importante. Então, é o trabalho que levou a gente para o mundo, assim, como um todo. Assim, a gente tem circulado desde 2021.
7: Davi Pontes.
9: Acho que é um trabalho que fala muito sobre o Brasil, mas eu acho que as questões que atravessam o Brasil estão atravessando o mundo recentemente, sabe? Então, não tem como falar sobre racialidade, não tem como falar sobre violência, não tem como falar sobre as questões que são importantes pra gente e são fundamentais no trabalho sem falar sobre o contexto político atual. Então, eu sinto que é um trabalho que responde, sim, uma questão no Brasil, que pra gente é fundamental, mas o mundo também, tipo, se reconhece nisso, porque é isso, né? O mundo que a gente vive, cada vez mais essas coisas são atravessadas.
7: Davi e Wallace se referem à violência, discriminação e ameaça à própria existência como pessoas negras periféricas. A coreografia tem marcação ritmada, com poses e gestos sedutores diante do olhar julgador do público. Em resposta, a dupla apresenta o que chama de uma dança de autodefesa.
9: Autodefesa tem sido a palavra que a gente tem falado desde 2018, repetindo ela quase todos os dias. E eu acho que é uma palavra que a gente nunca vai deixar de falar, porque eu acho que aquela situação de violência, aquele momento que a força policial, alguma coisa opera, eu sinto que é uma palavra que ela volta a precisar ser dita. Então eu sinto que é um trabalho que, embora tenha passado tanto tempo desde que foi feito, ele é muito atual, ele é fresco, porque ele tem que ser renovado a cada vez que a gente tem pensado nele. Então acho que também está a importância desse trabalho, sabe? De olhar para o contexto do mundo atual e perceber que talvez as coisas não estejam tão, tão fáceis e ainda assim conseguir pensar a partir desse contexto e tentar trazer uma alternativa possível para continuar vivendo nesse mundo. Assim.
7: Wallace Ferreira.
8: A autodefesa tem diversas maneiras de superar, né? de se acontecer. Às vezes ela está no embate, mas ela também está no escapar, ela também está no se camuflar, ela também está no constranger, ela também está na ironia, ela também está no deboche, ela está no humor. É, né? Existem várias outras formas de redistribuir essa violência quando ela é operada, e nos interessa muito pensar como a gente consegue ultrapassar esse limite de olhar para a autodefesa como algo que bate de volta, mas como pensar numa resposta ou numa ideia de se autodefender ou de uma autodefesa que seja mais opaca, que não seja tão explícita.
7: Wallace foi criado em Vigário Geral e Davi em São Gonçalo, bem longe da famosa Ipanema ou Copacabana. Da periferia do Rio, fizeram carreira internacional desconstruindo padrões e expectativas da dança contemporânea. A temática política continua a guiar o próximo trabalho deles, uma colaboração com outros coreógrafos estrangeiros.
8: É muito bom sempre ter esse lugar, saber onde está minha família, saber onde tudo começou, não esquecer qual era o que eu estava pensando quando eu comecei a fazer isso numa sala vazia, para quando chegar a sala cheia, os teatros lotados. Eu não acho que tudo aconteceu de nada, mas sinto que a vitória ela já vem se construindo todo dia. Todo dia, todo dia que eu ainda posso acordar e falar: hoje eu vou viver do meu trabalho, né? Hoje eu vou viver fazendo daquilo que eu acreditei e daquilo que eu sonhei.
7: O vencedor do prêmio será anunciado em fevereiro do ano que vem, quando os indicados Davi e Wallace se apresentam nos palcos de Londres. Yula Rocha, de Londres, para a Rádio França Internacional.
1: 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Maria Paula Carvalho.
10: Começa neste domingo a fase principal do torneio de Roland Garros, com a presença de dois brasileiros, João Fonseca e Beatriz Haddad Maia. A edição deste ano é marcada por uma polêmica fora das quadras. Os valores pagos aos jogadores e a divisão das receitas do torneio. O movimento ganhou força com um manifesto assinado por nomes como Jannik Sinner, Arina Sabalenka, Novak Djokovic e Coco Gauff. A organização anunciou uma premiação recorde de 61 milhões e 700 mil euros, quase 10% a mais do que no ano passado. Os campeões de simples vão receber 2 milhões e 800 mil euros cada, mais de 16 milhões de reais. Já os eliminados na primeira rodada garantem cerca de 87 mil euros, o equivalente a 505 mil reais. Apesar dos valores, atletas da elite do tênis dizem que a participação nas receitas totais ainda é baixa, estimada entre 14% e 15%, e defendem que ela chegue a cerca de 22%, como em outros torneios. A diretora de Roland Garros, Amélie Mauresmo, reagiu às críticas.
11: Estamos um pouco tristes, entre aspas, dessa escolha, porque acaba penalizando todos os envolvidos no torneio, os jogadores, os fãs e a imprensa. A discussão foi lançada, será assunto de reuniões. Nós queremos conversar, trocar ideias, avançar e dizer que cada um tem que dar um passo, mas estou confiante. Nós temos um modelo, o torneio pertence à Federação Francesa de Tênis e que é muito diferente do que existe nos torneios da ATP ou WTA e mesmo do que outros Grand Slams. Nós colocamos à disposição tudo o que podemos no interesse dos jogadores. Nós melhoramos as infraestruturas, os prêmios em dinheiro aumentaram bastante, dobraram em 10 anos.
10: Em entrevista aos jornalistas, o brasileiro João Fonseca comentou sobre a polêmica.
12: Então, eu tô mais focando muito no meu. Não tenho também o que reclamar. E acho que se eu tivesse mais uns aninhos de tour, eu poderia ter alguma opinião.
10: João Fonseca chega embalado após uma estreia promissora em 2025, quando alcançou a terceira rodada em Roland Garros e foi eliminado pelo britânico Jack Draper.
12: Eu acho que primeiro o ano passado para cá é muito diferente. Eu acho que são Joãos completamente diferentes, com mentalidades diferentes, pressões diferentes, né? Acho que ano passado era um João que realmente não devia nada a ninguém. Sigo não devendo nada a ninguém, mas eu acho que sem pressão, né? Eu era sempre o underdog, ninguém muito sabia que eu poderia jogar. E atualmente um pouco mais concretizado ali no top 30, top 40, top 30. Então, os jogadores já sabendo e eu tendo que defender meus pontos. O que, para mim, é uma experiência incrível. Acho que estar passando por isso é super legal. E, como eu disse também, o João mais maduro, sabendo lidar mais com a experiência de 5-7. Não tão bem, mas melhorando. Mas eu acho que, no final das contas, melhor mentalmente, melhor fisicamente, tecnicamente também. Então, tem tudo para ser um bom torneio.
10: No feminino, a paulista Bia Haddad, semifinalista em Roland Garros em 2023, tenta retomar o melhor nível. Em 2026, ela acumula 4 vitórias e 15 derrotas. E acaba de mudar de técnico. Agora é o espanhol Carlos Martinez Comé.
13: Bom, acho que primeiro todos os jogadores estão sempre buscando mudanças para buscarem melhorias, né? Acho que toda mudança ela é natural. Todos os relacionamentos, eles têm um ciclo. Eu acho que o que sempre me deu confiança é a tranquilidade de que eu estou fazendo o meu 100%. Né? Foram 18 meses de muitas mudanças, mas claro que o principal é a mudança interna de dentro para fora, né? Quando eu estou nesse ambiente com essas pessoas, e que é o que eu estou buscando agora. Né? Eu tô querendo me escutar um pouco mais para entender, né, quem eu quero ser, né, nesse momento da minha carreira para frente.
10: Outros tenistas brasileiros eliminados na fase classificatória agora acompanham a competição na torcida, como o Thiago Seibot Wilde.
14: Não, a gente sempre torce pelos brasileiros, a gente sempre quer que eles tenham bons resultados.
10: Até 7 de junho, Roland Garros deve receber mais de 600 mil espectadores. Entre eles, Paulo Sertec, professor.
15: Sim, João, né? A nossa grande estrela. Espero que ele consiga agora no Saibro chegar bem longe no torneio e nos dar mais uma alegria como o Guga deu em 2000 e 2001, né?
10: E em 1997 também. O nome de Guga está sempre no ar. Conta o arquiteto Felipe Simão.
16: O Guga é a lenda aqui, todo mundo, quando a gente fala que é brasileiro, vem a referência do Guga quase sempre, né? E a gente tem um temperinho a mais que os europeus não têm, né? Então é muito legal de ver o engajamento dos jogadores, da torcida brasileira, que é impressionante. É a coisa que só brasileiro tem, é nosso segredo, a gente não conta assim pra ninguém.
10: Que esse tempero brasileiro se traduza em bons resultados nas quadras parisienses.
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18: Tu es réfugié?
19: J'ai le statut de réfugié depuis un an.
20: Eh oui, Pierre. En France, quand on a obtenu l'asile, on a le droit de travailler.
21: Em discussão com Pierre, Diane tombe au lado de Amir.
20: Et n'oubliez pas, vous allez recevoir la convocation de l'OFPRA et nous continuerons à rédiger votre récit de vie ensemble.
21: A vida de réfugiado. O labirinto burocrático.
22: Eh oui, Billy. C'est dur. Loin des yeux, loin du cœur.
21: Longe dos olhos, longe do coração. Amar machuca.
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20: Oui, pas de problème. Ne vous inquiétez pas. Ok, j'y serai. Au revoir, merci. Ça va? Ah, désolé, c'est un peu long. Au fait, vous avez des nouvelles de cette Awa?
22: Oui, elle prépare son clip.
21: Regarde, voilà les messages de son amie Leila.
20: Fais voir. Ah, ok. La demande de passeport talent d'Awa a été acceptée.
21: C'est une bonne nouvelle.
20: Oui, elle attend son visa passeport talent et une fois en France, elle pourra obtenir une carte de séjour pluriannuelle.
21: Une carte de séjour pluriannuelle?
22: É uma autorização de residência válida por alguns anos.
20: À condition qu'elle trouve du travail.
22: Ah, ça, je suis sûre qu'elle y arrivera. S'il vous plaît, vous pouvez nous apporter l'addition?
23: Alors, 3 minutes, 42 euros, madame.

0: Billy? Billy, ouvre! Billy? Abre a porta, Billy!
1: Ah, bonjour, Rosa.
0: Como você está? Muita dor de cabeça?
1: Ah, já te contaram?
0: Acabei de encontrar com o Zirek, ele me contou tudo. O que que deu na tua cabeça?
1: Ai, sei lá, eu comecei a beber e exagerei. Ah, tudo começou a rodar. Daí eu liguei pro Zirek e pedi pra ele me buscar. Ai, desculpa, Rosa.
0: Ah, Billy, eu achei que você fosse uma garota responsável.
2: Ah, Rosa, j'ai deux mots à dire à ta locataire.
0: Il y a un problème, Pierre.
2: Quand elle est rentrée cette nuit, elle a fait un de ces bruits, ça a réveillé Charlie.
1: Je suis désolée.
2: Oui, bien, j'espère que ça n'arrivera plus.
0: Bon, elle s'est excusée. Tu as été jeune aussi, non?
2: C'est un immeuble tranquille ici. Il faut respecter le voisinage.
1: Rosa, me desculpa. Nossa, eu tô morrendo de vergonha.
0: Mas o que é que houve pra você beber desse jeito?
1: Ah, eu não tava bem. Eu tava triste por causa do Luiz. Todo mundo tava bebendo, daí eu resolvi acompanhar os outros pra tentar esquecer. Só que eu não bebo normalmente.
0: Ah, minha querida. Deixa isso pra lá. Esse Luiz não era a pessoa certa pra você.
1: Ai, você tem razão.
0: Vem em casa. Eu vou fazer um chá pra você e mudamos de vez de assunto. Pode ser?
1: Você é um anjo, Rosa. Eu já desço já. Luiz, seu covarde. Foi mais fácil fugir de mim do que dizer a verdade. Loin des yeux, loin du cœur. Não é assim que dizem? Adieu.
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1: Márcia Bechara.
2: Paris, 24 de maio de 2026. Essas são as principais notícias deste domingo. Um homem armado abriu fogo na noite de ontem, perto do perímetro de segurança da Casa Branca, em Washington, e foi baleado por agentes do Serviço Secreto. O ataque aconteceu por volta das 18 horas, horário local, quando o suspeito sacou uma arma e começou a atirar. Ele foi levado a um hospital, mas não resistiu aos ferimentos. O presidente dos Estados Unidos, Donald Trump, estava dentro da Casa Branca no momento do ataque e não foi atingido. Em mensagem nas redes sociais, ele elogiou a atuação rápida das forças de segurança e afirmou que o suspeito tinha histórico de violência e demonstrava obsessão pelo prédio. E o secretário de Estado dos Estados Unidos, Marco Rubio, afirmou que um acordo com o Irã para encerrar a guerra no Oriente Médio pode ser anunciado ainda neste domingo. Segundo ele, há expectativa de uma boa notícia nas próximas

0: direto da Casa Branca em Washington. E um possível acordo com o Irã para encerrar a guerra pode ser anunciado ainda hoje, segundo o governo dos Estados Unidos. E a Rússia confirmou um ataque massivo feito à Ucrânia com drones, mísseis e uma arma hipersônica. Você ouve essas e outras notícias a partir de agora. Bom dia. Um homem armado abriu fogo na noite de ontem perto do perímetro de segurança da Casa Branca em Washington e foi baleado pelos agentes do serviço secreto. O ataque aconteceu por volta das 18 horas no horário local, 19 no horário de Brasília, quando o suspeito sacou uma arma e começou a atirar. Ele foi levado a um hospital, mas não resistiu aos ferimentos. O presidente dos Estados Unidos, Donald Trump, estava dentro da Casa Branca no momento do ataque. Em mensagem nas redes sociais, ele elogiou a atuação rápida das forças de segurança, afirmou que o suspeito tinha histórico de violência e demonstrava obsessão pelo prédio. Segundo a imprensa norte-americana, o homem tinha 21 anos e já havia sido visto anteriormente nas proximidades da Casa Branca. E o secretário de Estado dos Estados Unidos, Marco Rubio, afirmou hoje que um acordo com o Irã para encerrar a guerra no Oriente Médio pode ser anunciado nas próximas horas, ainda neste domingo. Segundo ele, a expectativa de uma boa notícia. O entendimento também buscaria limitar o risco de um programa nuclear iraniano. O presidente Donald Trump disse que o acordo já estaria amplamente negociado, faltando apenas uma conclusão formal. De acordo com informações de bastidores, o Irã teria aceitado abrir mão de estoques de urânio altamente enriquecido. E a Rússia lançou um dos maiores ataques recentes contra a Ucrânia, com cerca de 600 drones e 90 mísseis na noite de sábado para domingo, incluindo um míssil balístico hipersônico do tipo Oreshnik. Segundo autoridades ucranianas, a informação também foi confirmada pela Rússia neste domingo. Esse míssil é extremamente veloz, capaz de viajar a mais de 5 vezes a velocidade do som, o que dificulta a interceptação pelos sistemas de defesa. E a França enfrenta um episódio de calor incomum para essa época do ano, com temperaturas que podem chegar a 33 graus, muito acima da média para a primavera europeia e um fenômeno associado ao avanço antecipado de massas de ar quente vindas do norte da África. Especialistas apontam que esse tipo de evento precoce tende a se tornar mais frequente com o agravamento das mudanças climáticas. E falando em calor, vamos direto para Cannes, no sul da França, de onde a enviada especial da RFI, Adriana Brandão, nos conta tudo sobre os vencedores do Festival de Cinema de 2026.
1: O grande vencedor do Festival de Cannes de 2026 foi o longa Fjord, do romeno Christian Mungiu, recompensado com a Palma de Ouro. O longa acompanha uma família evangélica perseguida por seus valores integristas na Noruega. Em seu discurso de agradecimento, o diretor ressaltou que Fjord é um filme contra a intolerância e o integrismo e a favor da inclusão e da empatia em um mundo cada vez mais polarizado. Foi a segunda Palma de Ouro de Mungiu, recompensada em 2007 com 4 meses, 3 semanas e 2 dias.
2: Le Grand Prix est attribué à Minotaur.
1: Minotauro, do russo Andrei Zviagintsev, recebeu o grande prêmio. A obra do cineasta russo, exilado na França, tem a guerra na Ucrânia como pano de fundo. O prêmio do júri recompensou A Aventura Sonhada, da cineasta alemã Valeska Grisebach, que participou da competição oficial pela primeira vez. 2 filmes foram premiados com a palma de melhor direção: A Bola Negra, dos diretores espanhóis Javier Calvo e Javier Ambrosi, e Faderlanda, do polonês Pavel Pawlikowski.
3: Um prix du scénario, c'est censé être remis à quelqu'un qui maîtrise les mots. Et ce soir, je ne maîtrise pas les mots.
1: Notre salut, ou Nossa Salvação, do francês Emmanuel Mar, sobre um colaborador do regime nazista na França, recebeu o prêmio de melhor roteiro, confirmando que a temática da guerra dominou a premiação dessa edição do Festival de Cannes. Com o apoio técnico de Tiffany Mentat, de Cannes, Adriana Brandão, RFI.
4: Bravo! Merci à toutes ces équipes!
0: E também na França começa neste domingo a fase principal do torneio de tênis de Roland Garros.

0: com a presença de dois talentos brasileiros, João Fonseca e Beatriz Haddad Maia. A edição de 2026 é marcada por uma polêmica fora das quadras. Os valores pagos aos jogadores e a divisão das receitas do torneio. Você confere essas e outras notícias no nosso programa de esportes que vai ao ar no nosso site rfbrasil.com. Fique ligado.
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0: Márcia Bechara. A seguir, na reportagem Brasil Mundo, uma dupla de coreógrafos brasileiros é indicada ao maior prêmio da dança mundial. Na sequência, o torneio principal de Roland Garros começa neste domingo em meio à polêmica envolvendo os atletas que exigem um aumento da premiação para o Grand Slam francês. Para terminar, hoje tem o nosso curso de francês. Fique ligado na RFI Brasil.
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2: Nina Rocha.
3: Dois corpos negros completamente nus. Eles usam apenas meia e tênis brancos. O som que ouvimos é do movimento do bater dos pés no chão dos dois coreógrafos do Rio de Janeiro, Davi Pontes e Wallace Ferreira, indicados ao maior prêmio da dança mundial, o Rose International Dance Prize do Sadler's Wells, a principal casa de dança internacional do Reino Unido. Sobre a peça Repertório número 3, conversei com os coreógrafos que estão em turnê na Europa. Uma performance política pós-colonial que explora questões centrais no Brasil e no mundo de gênero e raça. Resultado de uma pesquisa de quase 10 anos que teve lançamento na Bienal de São Paulo em um momento político dominado pela retórica da extrema-direita. Wallace Ferreira.
4: O Repertório número 3... é a segunda parte de uma trilogia que começa ali em 2018, que a gente já vem, né, com essa pesquisa já há algum tempo. Então, é um trabalho que surge desde o princípio de um contexto histórico para o Brasil muito importante. Então, é o trabalho que levou a gente para o mundo, assim, como um todo. Assim, a gente tem circulado desde 2021.
3: Davi Pontes.
5: Acho que é um trabalho que fala muito sobre o Brasil, mas eu acho que as questões que atravessam o Brasil também atravessando o mundo recentemente, sabe? Então, não tem como falar sobre racialidade, não tem como falar sobre violência, não tem como falar sobre as questões que são importantes pra gente e são fundamentais no trabalho sem falar sobre o contexto político atual. Então, eu sinto que é um trabalho que responde, sim, uma questão no Brasil, que pra gente é fundamental, mas o mundo também, tipo, se reconhece nisso porque é isso, né? O mundo que a gente vive, cada vez mais essas coisas são atravessadas.
3: Davi e Wallace se referem à violência, discriminação e ameaça à própria existência como pessoas negras periféricas. A coreografia tem marcação ritmada, com poses e gestos sedutores diante do olhar julgador do público. Em resposta, a dupla apresenta o que chama de uma dança de autodefesa.
5: Autodefesa tem sido a palavra que a gente tem falado desde 2018, repetindo ela quase todos os dias. E eu acho que é uma palavra que a gente nunca vai deixar de falar, porque eu acho que aquela situação de violência, aquele momento que a força policial, alguma coisa opera, eu sinto que é uma palavra que ela volta a precisar ser dita. Então, eu sinto que é um trabalho que, embora tenha passado tanto tempo desde que foi feito, ele é muito atual, ele é fresco, porque ele tem que ser renovado a cada vez que a gente tem pensado nele. Então, eu acho que também está a importância desse trabalho, sabe? De olhar para o contexto do mundo atual e perceber que talvez as coisas não estejam tão, tão fáceis e ainda assim conseguir pensar a partir desse contexto e tentar trazer uma alternativa possível para continuar vivendo nesse mundo. Assim.
3: Wallace Ferreira.
4: A autodefesa tem diversas maneiras de superar, né? de se acontecer. Às vezes ela está no embate, mas ela também está no escapar, ela também está no se camuflar, ela também está no constranger, ela também está na ironia. Ela também está no deboche, ela está no humor. Né? Existem várias outras formas de redistribuir essa violência quando ela é operada. E nos interessa muito pensar como a gente consegue ultrapassar esse limite de olhar para a autodefesa como algo que bate de volta, mas como pensar numa resposta ou numa ideia de se autodefender ou de uma autodefesa que seja mais opaca, que não seja tão explícita.
3: Wallace foi criado em Vigário Geral e Davi em São Gonçalo, bem longe da famosa Ipanema ou Copacabana. da periferia do Rio fizeram carreira internacional desconstruindo padrões e expectativas da dança contemporânea. A temática política continua a guiar o próximo trabalho deles, uma colaboração com outros coreógrafos estrangeiros.
4: É muito bom sempre ter esse lugar, saber onde está minha família, saber onde tudo começou, não esquecer qual era o que eu estava pensando quando eu comecei a fazer isso numa sala vazia, para quando chegar a sala cheia, os teatros lotados, eu não acho que tudo aconteceu de nada, mas sinto que a vitória ela já vem se construindo todo dia. Todo dia que eu ainda posso acordar e falar, hoje eu vou viver do meu trabalho, né? Hoje eu vou viver fazendo daquilo que eu acreditei e daquilo que eu sonhei.
3: O vencedor do prêmio será anunciado em fevereiro do ano que vem, quando os indicados Davi e Wallace se apresentam nos palcos de Londres. Yula Rocha, de Londres, para a Rádio França Internacional.
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6: Começa neste domingo a fase principal do torneio de Roland Garros, com a presença de dois brasileiros, João Fonseca e Beatriz Haddad Maia. A edição deste ano é marcada por uma polêmica fora das quadras. Os valores pagos aos jogadores e a divisão das receitas do torneio. O movimento ganhou força com um manifesto assinado por nomes como Jannik Sinner, Arina Sabalenka, Novak Djokovic e Coco Gauff. A organização anunciou uma premiação recorde de 61 milhões e 700 mil euros, quase 10% a mais do que no ano passado. Os campeões de simples vão receber 2 milhões e 800 mil euros cada. Mais de 16 milhões de reais. Já os eliminados, na primeira rodada, garantem cerca de 87 mil euros, o equivalente a 505 mil reais. Apesar dos valores, atletas da elite do tênis dizem que a participação nas receitas totais ainda é baixa, estimada entre 14% e 15%. E defendem que ela chegue a cerca de 22%, como em outros torneios. A diretora de Roland Garros, Amélie Mauresmo, reagiu às críticas.
7: Estamos um pouco tristes, entre aspas, dessa escolha, porque acaba penalizando todos os envolvidos no torneio, os jogadores, os fãs e a imprensa. A discussão foi lançada, será assunto de reuniões. Nós queremos conversar, trocar ideias, avançar e dizer que cada um tem que dar um passo, mas estou confiante. Nós temos um modelo, o torneio pertence à Federação Francesa de Tênis e que é muito diferente do que existe nos torneios da ATP ou WTA e mesmo do que outros Grand Slams. Nós colocamos à disposição tudo o que podemos, no interesse dos jogadores. Nós melhoramos as infraestruturas, os prêmios em dinheiro aumentaram bastante, dobraram em 10 anos.
6: Em entrevista aos jornalistas, o brasileiro João Fonseca comentou sobre a polêmica.
8: Então, eu tô mais focando muito no meu. Não tenho também o que reclamar. E acho que se eu tivesse mais uns aninhos de tour, eu poderia ter alguma opinião.
6: João Fonseca chega embalado após uma estreia promissora em 2025, quando alcançou a terceira rodada em Roland Garros e foi eliminado pelo britânico Jack Draper.
8: Eu acho que primeiro o ano passado para cá é muito diferente. Eu acho que são Joãos completamente diferentes, com mentalidades diferentes, pressões diferentes, né? Acho que ano passado era um João que realmente não devia nada a ninguém. Sigo não devendo nada a ninguém, mas eu acho que sem pressão, né? Eu era sempre o underdog, ninguém muito sabia que eu poderia jogar. E atualmente um pouco mais concretizado ali no top 30, top 40, top 30. Então, os jogadores já sabendo e eu tendo que defender meus pontos. O que, para mim, é uma experiência incrível. Acho que estar passando por isso é super legal. E, como eu disse também, o João mais maduro, sabendo lidar mais com uma experiência de 5-7. Não tão bem, mas melhorando. Mas eu acho que, no final das contas, melhor mentalmente, melhor fisicamente, tecnicamente também. Então, Tem tudo para ser um bom torneio.
9: No feminino, a paulista Bia Haddad, semifinalista em Roland Garros em 2023, tenta retomar o melhor nível. Em 2026, ela acumula 4 vitórias e 15 derrotas. E acaba de mudar de técnico. Agora é o espanhol Carlos Martinez Comé.
10: Bom, acho que primeiro todos os jogadores estão sempre buscando mudanças para buscarem melhorias, né? Acho que toda mudança ela é natural. Todos os relacionamentos, eles têm um ciclo. Eu acho que o que sempre me deu confiança é a tranquilidade de que eu estou fazendo o meu 100%. Né? Foram 18 meses de muitas mudanças, mas claro que o principal é a mudança interna de dentro para fora, né? Quando eu estou nesse ambiente com essas pessoas, e que é o que eu estou buscando agora. Né? Eu tô querendo me escutar um pouco mais para entender, né, quem eu quero ser, né, nesse momento da minha carreira para frente.
9: Outros tenistas brasileiros eliminados na fase classificatória agora acompanham a competição na torcida, como o Thiago Seibot Wilde.
11: Não, a gente sempre torce pelos brasileiros, a gente sempre quer que eles tenham bons resultados.
9: Até 7 de junho, Roland Garros deve receber mais de 600 mil espectadores, entre eles Paulo Sertec, professor.
12: Sim, João, né? A nossa grande estrela. Espero que ele consiga agora no Saibro chegar bem longe no torneio e nos dar mais uma alegria como o Guga deu em 2000 e 2001, né?
9: E em 1997 também. O nome de Guga está sempre no ar, conta o arquiteto Felipe Simão.
13: O Guga é a lenda aqui, todo mundo, quando a gente fala que é brasileiro, vem a referência do Guga quase sempre, né? E a gente tem um temperinho a mais que os europeus não têm, né? Então é muito legal de ver o engajamento dos jogadores, da torcida brasileira, que é impressionante. É a coisa que só brasileiro tem, é nosso segredo, a gente não conta assim pra ninguém.
9: Que esse tempero brasileiro se traduza em bons resultados nas quadras parisienses.
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20: Oui, pas de problème. Ne vous inquiétez pas. Ok, j'y serai. Au revoir, merci.
21: Ça va?
20: Oh, désolé, c'était un peu long. Au fait, vous avez des nouvelles de cette Awa?
21: Oui, elle prépare son clip.
18: Regarde, voilà les messages de son amie Leila.
20: Fais voir. Ah, ok. La demande de passeport talent d'Awa a été acceptée.
18: C'est une bonne nouvelle.
20: Oui, elle attend son visa passeport talent et une fois en France, elle pourra obtenir une carte de séjour pluriannuelle.
18: Une carte de séjour pluriannuelle?
21: É uma autorização de residência válida por alguns anos.
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21: Ah, ça, je suis sûre qu'elle y arrivera. S'il vous plaît, vous pouvez nous apporter l'addition?
22: Alors, 3 000, 42 euros, madame.

0: Billy? Billy, ouvre! Billy? Abre a porta, Billy!
1: Ah, bonjour, Rosa.
0: Como você está? Muita dor de cabeça?
1: Ah, já te contaram?
0: Acabei de encontrar com o Zirek, ele me contou tudo. O que que deu na tua cabeça?
1: Ai, sei lá, eu comecei a beber e exagerei. Ah, tudo começou a rodar. Daí eu liguei pro Zirek e pedi pra ele me buscar. Ai, desculpa, Rosa.
0: Ah, Billy, eu achei que você fosse uma garota responsável.
2: Ah, Rosa, j'ai deux mots à dire à ta locataire.
0: Il y a un problème, Pierre.
2: Quand elle est rentrée cette nuit, elle a fait un de ces bruits, ça a réveillé Charlie.
1: Je suis désolée.
2: Oui, eh bien, j'espère que ça n'arrivera plus.
0: Bon, elle s'est excusée. Tu as été jeune aussi, non?
2: C'est un immeuble tranquille ici. Il faut respecter le voisinage.
1: Rosa, me desculpa. Nossa, eu tô morrendo de vergonha.
0: Mas o que é que houve pra você beber desse jeito?
1: Ah, eu não tava bem. Eu tava triste por causa do Luiz. Todo mundo tava bebendo, daí eu resolvi acompanhar os outros pra tentar esquecer. Só que eu não bebo normalmente.
0: Ah, minha querida. Deixa isso pra lá. Esse Luiz não era a pessoa certa pra você.
1: Ai, você tem razão.
0: Vem em casa. Eu vou fazer um chá pra você e mudamos de vez de assunto. Pode ser?
1: Você é um anjo, Rosa. Eu já desço já. Luiz, seu covarde. Foi mais fácil fugir de mim do que dizer a verdade. Loin des yeux, loin du cœur. Não é assim que dizem? Adieu.
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2: Paris, 24 de maio de 2026. Essas são as principais notícias deste domingo. Um homem armado abriu fogo na noite de ontem, perto do perímetro de segurança da Casa Branca, em Washington, e foi baleado por agentes do Serviço Secreto. O ataque aconteceu por volta das 18 horas, horário local, quando o suspeito sacou uma arma e começou a atirar. Ele foi levado a um hospital, mas não resistiu aos ferimentos. O presidente dos Estados Unidos, Donald Trump, estava dentro da Casa Branca no momento do ataque e não foi atingido. Em mensagem nas redes sociais, ele elogiou a atuação rápida das forças de segurança e afirmou que o suspeito tinha histórico de violência e demonstrava obsessão pelo prédio. E o secretário de Estado dos Estados Unidos, Marco Rubio, afirmou que um acordo com o Irã para encerrar a guerra no Oriente Médio pode ser anunciado ainda neste domingo. Segundo ele, há expectativa de uma boa notícia nas próximas horas, com negociações já avançadas que incluem a reabertura do Estreito de Hormuz. O presidente Donald Trump disse que o acordo está amplamente negociado, faltando apenas uma conclusão formal. E a Rússia realizou um ataque de grande escala contra a Ucrânia com cerca de 600 drones e 90 mísseis, incluindo um modelo hipersônico. Parte foi interceptada, mas os bombardeios deixaram ao menos 4 mortos e dezenas de feridos na região de Kiev. E um atentado com explosivos atingiu uma linha férrea na cidade de Quetta, no sudoeste do Paquistão, próximo à fronteira com o Afeganistão. O incidente deixou pelo menos 24 mortos e mais de 50 feridos, segundo informações de autoridades locais, divulgadas por redes internacionais de notícias. E a China lança nesse domingo a missão espacial Shenzhou 23. 3 astronautas seguem para a estação Tiangong e um deles deve permanecer um ano em órbita pela primeira vez em testes sobre os efeitos da permanência prolongada no espaço. E seguem as buscas na China após uma explosão em mina de carvão deixar ao menos 82 mortos ontem. 2 trabalhadores continuam desaparecidos. O acidente é o mais grave no país do tipo desde 2009. E pelo menos 24 pessoas morreram em um ataque com explosivos contra um trem militar no Paquistão. O Jornal da RFI fica por aqui.

0: São 11h30 em Paris, 6h30 pelo horário de Brasília. Está no ar o programa brasileiro da Rádio França Internacional.
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0: Márcia Bechara. Manhã muito ensolarada, 32 graus na capital francesa, em destaque nesse domingo, 24 de maio de 2026. Homem armado é morto após ataque a tiros perto da Casa Branca, em Washington. E um possível acordo com o Irã para encerrar a guerra pode ser anunciado ainda hoje, segundo o governo dos Estados Unidos. E a Rússia confirmou um ataque massivo feito à Ucrânia com drones, mísseis e uma arma hipersônica. Você ouve essas e outras notícias a partir de agora. Bom dia. Um homem armado abriu fogo na noite de ontem perto do perímetro de segurança da Casa Branca em Washington e foi baleado pelos agentes do serviço secreto. O ataque aconteceu por volta das 18 horas, no horário local, 19, no horário de Brasília, quando o suspeito sacou uma arma e começou a atirar. Ele foi levado a um hospital, mas não resistiu aos ferimentos. O presidente dos Estados Unidos, Donald Trump, estava dentro da Casa Branca no momento do ataque. Em mensagem nas redes sociais, ele elogiou a atuação rápida das forças de segurança, afirmou que o suspeito tinha histórico de violência e demonstrava obsessão pelo prédio. Segundo a imprensa norte-americana, o homem tinha 21 anos e já havia sido visto anteriormente nas proximidades da Casa Branca. E o secretário de Estado dos Estados Unidos, Marco Rubio, afirmou hoje que um acordo com o Irã para encerrar a guerra no Oriente Médio pode ser anunciado nas próximas horas, ainda neste domingo. Segundo ele, a expectativa de uma boa notícia. O entendimento também buscaria limitar o risco de um programa nuclear iraniano. O presidente Donald Trump disse que o acordo já estaria amplamente negociado, faltando apenas uma conclusão formal. De acordo com informações de bastidores, o Irã teria aceitado abrir mão de estoques de urânio altamente enriquecido. E a Rússia lançou um dos maiores ataques recentes contra a Ucrânia, com cerca de 600 drones e 90 mísseis na noite de sábado para domingo, incluindo um míssil balístico hipersônico do tipo Oreshnik. Segundo autoridades ucranianas, a informação também foi confirmada pela Rússia neste domingo. Esse míssil é extremamente veloz, capaz de viajar a mais de 5 vezes a velocidade do som, o que dificulta a interceptação pelos sistemas de defesa. E a França enfrenta um episódio de calor incomum para essa época do ano, com temperaturas que podem chegar a 33 graus, muito acima da média para a primavera europeia, e um fenômeno associado ao avanço antecipado de massas de ar quente vindas do norte da África. Especialistas apontam que esse tipo de evento precoce tende a se tornar mais frequente com o agravamento das mudanças climáticas. E falando em calor, vamos direto para Cannes, no sul da França, de onde a enviada especial da RFI, Adriana Brandão, nos conta tudo sobre os vencedores do Festival de Cinema de 2026.
2: O grande vencedor do Festival de Cannes de 2026 foi o longa Fjord, do romeno Christian Mungiu, recompensado com a Palma de Ouro. O longa acompanha uma família evangélica perseguida por seus valores integristas na Noruega. Em seu discurso de agradecimento, o diretor ressaltou que Fjord é um filme contra a intolerância e o integrismo e a favor da inclusão e da empatia em um mundo cada vez mais polarizado. Foi a segunda Palma de Ouro de Mungiu, recompensada em 2007 com 4 meses, 3 semanas e 2 dias.
3: Minotauro,
2: do russo Andrei Sviagintsev, recebeu o grande prêmio. A obra do cineasta russo, exilado na França, tem a guerra na Ucrânia como pano de fundo. O prêmio do júri recompensou A Aventura Sonhada, da cineasta alemã Valeska Grisebach, que participou da competição oficial pela primeira vez. 2 filmes foram premiados com a Palma de Melhor Direção: A Bola Negra, dos diretores espanhóis Javier Calvo e Javier Ambrosi, e Faderlanda, do polonês Pavel Pawlikowski.
4: Um prix du scénario, c'est censé être remis à quelqu'un qui maîtrise les mots. Et ce soir, je ne maîtrise pas les mots.
2: Notre salut, ou nossa salvação, do francês Emmanuel Mar, sobre um colaborador do regime nazista na França, recebeu o prêmio de melhor roteiro, confirmando que a temática da guerra dominou a premiação dessa edição do Festival de Cannes. Com o apoio técnico de Tiffany Mentat, de Cannes, Adriana Brandão, RFI.
5: Bravo! Merci à toutes ces équipes!
0: E também na França começa neste domingo a fase principal do torneio de tênis de Roland Garros, com a presença de dois talentos brasileiros, João Fonseca e Beatriz Haddad Maia. A edição de 2026 é marcada por uma polêmica fora das quadras, os valores pagos aos jogadores e a divisão das receitas do torneio. Você confere essas e outras notícias no nosso programa de esportes que vai ao ar no nosso site rfbrasil.com. Fique ligado.
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0: Márcia Bechara. A seguir, na reportagem Brasil Mundo, uma dupla de coreógrafos brasileiros é indicada ao maior prêmio da dança mundial. Na sequência, o torneio principal de Roland Garros começa neste domingo em meio à polêmica envolvendo os atletas que exigem um aumento da premiação para o Grand Slam francês. Para terminar, hoje tem o nosso curso de francês. Fique ligado na RFI Brasil.
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6: Yula Rocha.
7: Dois corpos negros completamente nus. Eles usam apenas meia e tênis brancos. O som que ouvimos é do movimento do bater dos pés no chão dos dois coreógrafos do Rio de Janeiro, Davi Pontes e Wallace Ferreira, indicados ao maior prêmio da dança mundial, o Rose International Dance Prize do Sadler's Wells, a principal casa de dança internacional do Reino Unido. Sobre a peça Repertório número 3, conversei com os coreógrafos que estão em turnê na Europa. Uma performance política pós-colonial que explora questões centrais no Brasil e no mundo de gênero e raça. Resultado de uma pesquisa de quase 10 anos que teve lançamento na Bienal de São Paulo em um momento político dominado pela retórica da extrema-direita. Wallace Ferreira.
8: O Repertório número 3 é a segunda parte de uma trilogia que começa ali em 2018, que a gente já vem, né, com essa pesquisa já há algum tempo. Então, é um trabalho que surge desde o princípio de um contexto histórico para o Brasil muito importante. Então, é o trabalho que levou a gente para o mundo, assim, como um todo. Assim, a gente tem circulado desde 2021.
7: Davi Pontes.
9: Acho que é um trabalho que fala muito sobre o Brasil, mas eu acho que as questões que atravessam o Brasil também atravessam o mundo recentemente, sabe? Então, não tem como falar sobre racialidade, não tem como falar sobre violência, não tem como falar sobre as questões que são importantes pra gente e são fundamentais no trabalho sem falar sobre o contexto político atual. Então, eu sinto que é um trabalho que responde, sim, uma questão no Brasil, que pra gente é fundamental, mas o mundo também, tipo, se reconhece nisso, porque é isso, né? O mundo que a gente vive, cada vez mais essas coisas são atravessadas.
7: Davi e Wallace se referem à violência, discriminação e ameaça à própria existência como pessoas negras periféricas. A coreografia tem marcação ritmada, com poses e gestos sedutores diante do olhar julgador do público. Em resposta, a dupla apresenta o que chama de uma dança de autodefesa.
9: Autodefesa tem sido a palavra que a gente tem falado desde 2018, repetindo ela quase todos os dias. E eu acho que é uma palavra que a gente nunca vai deixar de falar, porque eu acho que aquela situação de violência, aquele momento que a força policial, alguma coisa opera, eu sinto que é uma palavra que ela volta a precisar ser dita. Então eu sinto que é um trabalho que, embora tenha passado tanto tempo desde que foi feito, ele é muito atual, ele é fresco, porque ele tem que ser renovado a cada vez que a gente tem pensado nele. Então eu acho que também está a importância desse trabalho, sabe? De olhar para o contexto do mundo atual e perceber que talvez as coisas não estejam tão, tão fáceis e ainda assim conseguir pensar a partir desse contexto e tentar trazer uma alternativa possível para continuar vivendo nesse mundo. Assim.
7: Wallace Ferreira.
8: A autodefesa tem diversas maneiras de se operar, né? de se acontecer. Às vezes ela está no embate, mas ela também está no escapar, ela também está no se camuflar, ela também está no constranger, ela também está na ironia, Ela também está no Deboche, ela está no Humor. É, né? Existem várias outras formas de redistribuir essa violência quando ela é operada. E nos interessa muito pensar como a gente consegue ultrapassar esse limite de olhar para a autodefesa como algo que bate de volta, mas como pensar numa resposta ou numa ideia de se autodefender ou de uma autodefesa que seja mais opaca, que não seja tão explícita.
7: Wallace foi criado em Vigário Geral e Davi em São Gonçalo, bem longe da famosa Ipanema ou Copacabana. Da periferia do Rio, fizeram carreira internacional desconstruindo padrões e expectativas da dança contemporânea. A temática política continua a guiar o próximo trabalho deles, uma colaboração com outros coreógrafos estrangeiros.
8: É muito bom sempre ter esse lugar, saber onde está minha família, saber onde tudo começou, não esquecer qual era o que eu estava pensando quando eu comecei a fazer isso numa sala vazia, para quando chegar a sala cheia, os teatros lotados, eu não acho que tudo aconteceu de nada, mas sinto que a vitória ela já vem se construindo todo dia. Todo dia, todo dia que eu ainda posso acordar e falar, hoje eu vou viver do meu trabalho, né? Hoje eu vou viver fazendo daquilo que eu acreditei e daquilo que eu sonhei.
7: O vencedor do prêmio será anunciado em fevereiro do ano que vem, quando os indicados Davi e Wallace se apresentam nos palcos de Londres. Yula Rocha, de Londres, para a Rádio França Internacional.
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10: Começa neste domingo a fase principal do torneio de Roland Garros, com a presença de dois brasileiros, João Fonseca e Beatriz Haddad Maia. A edição deste ano é marcada por uma polêmica fora das quadras. Os valores pagos aos jogadores e a divisão das receitas do torneio. O movimento ganhou força com um manifesto assinado por nomes como Jannik Sinner, Arina Sabalenka, Novak Djokovic e Coco Gauff. A organização anunciou uma premiação recorde de 61 milhões e 700 mil euros, quase 10% a mais do que no ano passado. Os campeões de simples vão receber 2 milhões e 800 mil euros cada. Mais de 16 milhões de reais. Já os eliminados, na primeira rodada, garantem cerca de 87 mil euros, o equivalente a 505 mil reais. Apesar dos valores, atletas da elite do tênis dizem que a participação nas receitas totais ainda é baixa, estimada entre 14% e 15%. E defendem que ela chegue a cerca de 22%, como em outros torneios. A diretora de Roland Garros, Amélie Mauresmo, reagiu às críticas.
11: Estamos um pouco tristes, entre aspas, dessa escolha, porque acaba penalizando todos os envolvidos no torneio, os jogadores, os fãs e a imprensa. A discussão foi lançada, será assunto de reuniões. Nós queremos conversar, trocar ideias, avançar e dizer que cada um tem que dar um passo, mas estou confiante.
12: Nós temos um modelo, o torneio pertence à Federação Francesa de Tênis e que é muito diferente do que existe nos torneios da ATP ou WTA e mesmo do que outros Grand Slams. Nós colocamos à disposição tudo o que podemos, no interesse dos jogadores. Nós melhoramos as infraestruturas, os prêmios em dinheiro aumentaram bastante, dobraram em 10 anos.
10: Em entrevista aos jornalistas, o brasileiro João Fonseca comentou sobre a polêmica.
13: Então, eu tô mais focando muito no meu. Não tenho também o que reclamar. E acho que se eu tivesse mais uns aninhos de tour, eu poderia ter alguma opinião.
10: João Fonseca chega embalado após uma estreia promissora em 2025, quando alcançou a terceira rodada em Roland Garros e foi eliminado pelo britânico Jack Draper.
13: Eu acho que primeiro o ano passado para cá é muito diferente. Eu acho que são Joãos completamente diferentes, com mentalidades diferentes, pressões diferentes, né? Acho que ano passado era um João que realmente não devia nada a ninguém. Sigo não devendo nada a ninguém, mas eu acho que sem pressão, né? Eu era sempre o underdog, ninguém muito sabia que eu poderia jogar. E atualmente um pouco mais concretizado ali no top 30, top 40, top 30. Então, os jogadores já sabendo e eu tendo que defender meus pontos. O que, para mim, é uma experiência incrível. Acho que estar passando por isso é super legal. E, como eu disse também, o João mais maduro, sabendo lidar mais com a experiência de 5-7. Não tão bem, mas melhorando. Mas eu acho que, no final das contas, melhor mentalmente, melhor fisicamente, tecnicamente também. Então, tem tudo para ser um bom torneio.
10: No feminino, a paulista Bia Haddad, semifinalista em Roland Garros em 2023, tenta retomar o melhor nível. Em 2026, ela acumula 4 vitórias e 15 derrotas. E acaba de mudar de técnico. Agora é o espanhol Carlos Martinez Comé.
14: Bom, acho que, primeiro, todos os jogadores estão sempre buscando mudanças para buscarem melhorias, né? Acho que toda mudança ela é natural. Todos os relacionamentos, eles têm um ciclo. Eu acho que o que sempre me deu confiança é a tranquilidade de que eu tô fazendo o meu 100%, né? Foram 18 meses de muitas mudanças, mas claro que o principal é a mudança interna de dentro para fora, né? Quando eu tô nesse ambiente com essas pessoas e que é o que eu tô buscando agora, né? Eu tô querendo me escutar um pouco mais para entender, né, quem eu quero ser, né, nesse momento da minha carreira para frente.
10: Outros tenistas brasileiros eliminados na fase classificatória agora acompanham a competição na torcida, como o Thiago Seibot Wilde.
15: Não, a gente sempre torce pelos brasileiros, a gente sempre quer que eles tenham bons resultados.
10: Até 7 de junho, Roland Garros deve receber mais de 600 mil espectadores. Entre eles, Paulo Sertec, professor.
16: Sim, João, né? A nossa grande estrela. Espero que ele consiga agora no Saibro chegar bem longe no torneio e nos dar mais uma alegria como o Guga deu em 2000 e 2001, né?
10: E em 1997 também. O nome de Guga está sempre no ar. Conta o arquiteto Felipe Simão.
17: O Guga é a lenda aqui, todo mundo, quando a gente fala que é brasileiro, vem a referência do Guga quase sempre, né? E a gente tem um temperinho a mais que os europeus não têm, né? Então é muito legal de ver o engajamento dos jogadores, da torcida brasileira, que é impressionante. É a coisa que só brasileiro tem, é nosso segredo, a gente não conta assim pra ninguém.
10: Que esse tempero brasileiro se traduza em bons resultados nas quadras parisienses.
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21: Oui, pas de problème. 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Au revoir, merci.
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22: Oui, elle prépare son clip.
24: Regarde, voilà les messages de son amie Leila.
21: Fais voir. Ah, ok. La demande de passeport talent d'Awa a été acceptée.
24: C'est une bonne nouvelle.
21: Oui, elle attend son visa passeport talent et une fois en France, elle pourra obtenir une carte de séjour pluriannuelle.
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22: É uma autorização de residência válida por alguns anos.
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22: 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S'il vous plaît, vous pouvez nous apporter l'addition?
25: Alors, 3 000, 42 euros, madame.

0: Billy? Billy, ouvre! Billy? Abre a porta, Billy!
1: Ah, bonjour, Rosa.
0: Como você está? Muita dor de cabeça?
1: Ah, já te contaram?
0: Acabei de encontrar com o Zirek, ele me contou tudo. O que que deu na tua cabeça?
1: Ai, sei lá, eu comecei a beber e exagerei. Ah, tudo começou a rodar. Daí eu liguei pro Zirek e pedi pra ele me buscar. Ai, desculpa, Rosa.
0: Ah, Billy, eu achei que você fosse uma garota responsável.
2: Ah, Rosa, j'ai deux mots à dire à ta locataire.
0: Il y a un problème, Pierre.
2: Quand elle est rentrée cette nuit, elle a fait un de ces bruits, ça a réveillé Charlie.
1: Je suis désolée.
2: Oui, eh bien j'espère que ça n'arrivera plus.
0: Bon, elle s'est excusée. Tu as été jeune aussi, non?
2: C'est un immeuble tranquille ici. Il faut respecter le voisinage.
1: Rosa, me desculpa. Nossa, eu tô morrendo de vergonha.
0: Mas o que é que houve pra você beber desse jeito?
1: Ah, eu não tava bem. Eu tava triste por causa do Luiz. Todo mundo tava bebendo, daí eu resolvi acompanhar os outros pra tentar esquecer. Só que eu não bebo normalmente.
0: Ah, minha querida. Deixa isso pra lá. Esse Luiz não era a pessoa certa pra você.
1: Ai, você tem razão.
0: Vem em casa. Eu vou fazer um chá pra você e mudamos de vez de assunto. Pode ser?
1: Você é um anjo, Rosa. Eu já desço já. Luiz, seu covarde. Foi mais fácil fugir de mim do que dizer a verdade. Loin des yeux, loin du cœur. Não é assim que dizem? Adieu.
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2: Paris, 24 de maio de 2026. Essas são as principais notícias deste domingo. Um homem armado abriu fogo na noite de ontem, perto do perímetro de segurança da Casa Branca, em Washington, e foi baleado por agentes do serviço secreto. O ataque aconteceu por volta das 18 horas, horário local, quando o suspeito sacou uma arma e começou a atirar. Ele foi levado a um hospital, mas não resistiu aos ferimentos. O presidente dos Estados Unidos, Donald Trump, estava dentro da Casa Branca no momento do ataque e não foi atingido. Em mensagem nas redes sociais, ele elogiou a atuação rápida das forças de segurança e afirmou que o suspeito tinha histórico de violência e demonstrava obsessão pelo prédio. E o secretário de Estado dos Estados Unidos, Marco Rubio, afirmou que um acordo com o Irã para encerrar a guerra no Oriente Médio pode ser anunciado ainda neste domingo. Segundo ele, há expectativa de uma boa notícia nas próximas horas, com negociações já avançadas que incluem a reabertura do Estreito de Hormuz. O presidente Donald Trump disse que o acordo está amplamente negociado, faltando apenas uma conclusão formal. E a Rússia realizou um ataque de grande escala contra a Ucrânia com cerca de 600 drones e 90 mísseis, incluindo um modelo hipersônico. Parte foi interceptada, mas os bombardeios deixaram ao menos 4 mortos e dezenas de feridos na região de Kiev. E um atentado com explosivos atingiu uma linha férrea na cidade de Quetta, no sudoeste do Paquistão, próximo à fronteira com o Afeganistão. O incidente deixou pelo menos 24 mortos e mais de 50 feridos, segundo informações de autoridades locais, divulgadas por redes internacionais de notícias. E a China lança nesse domingo a missão espacial Shenzhou 23. 3 astronautas seguem para a estação Tiangong e um deles deve permanecer em ano, um ano em órbita.

0: Em mensagem nas redes sociais, ele elogiou a atuação rápida das forças de segurança, afirmou que o suspeito tinha histórico de violência e demonstrava obsessão pelo prédio. Segundo a imprensa norte-americana, o homem tinha 21 anos e já havia sido visto anteriormente nas proximidades da Casa Branca. E o secretário de Estado dos Estados Unidos, Marco Rubio, afirmou hoje que um acordo com o Irã para encerrar a guerra no Oriente Médio pode ser anunciado nas próximas horas, ainda neste domingo. Segundo ele, a expectativa de uma boa notícia. O entendimento também buscaria limitar o risco de um programa nuclear iraniano. O presidente Donald Trump disse que o acordo já estaria amplamente negociado, faltando apenas uma conclusão formal. De acordo com informações de bastidores, o Irã teria aceitado abrir mão de estoques de urânio altamente enriquecido. E a Rússia lançou um dos maiores ataques recentes contra a Ucrânia, com cerca de 600 drones e 90 mísseis na noite de sábado para domingo, incluindo um míssil balístico hipersônico do tipo Oreshnik. Segundo autoridades ucranianas, a informação também foi confirmada pela Rússia neste domingo. Esse míssil é extremamente veloz, capaz de viajar a mais de 5 vezes a velocidade do som, o que dificulta a interceptação pelos sistemas de defesa. E a França enfrenta um episódio de calor incomum para essa época do ano, com temperaturas que podem chegar a 33 graus, muito acima da média para a primavera europeia, e um fenômeno associado ao avanço antecipado de massas de ar quente vindas do norte da África. Especialistas apontam que esse tipo de evento precoce tende a se tornar mais frequente com o agravamento das mudanças climáticas. E falando em calor, vamos direto para Cannes, no sul da França, de onde a enviada especial da RFI, Adriana Brandão, nos conta tudo sobre os vencedores do Festival de Cinema de 2026.
1: O grande vencedor do Festival de Cannes de 2026 foi o longa Fjord, do romeno Christian Mungiu, recompensado com a Palma de Ouro. O longa acompanha uma família evangélica perseguida por seus valores integristas na Noruega. Em seu discurso de agradecimento, o diretor ressaltou que Fjord é um filme contra a intolerância e o integrismo e a favor da inclusão e da empatia em um mundo cada vez mais polarizado. Foi a segunda Palma de Ouro de Mungiu, recompensado em 2007 com 4 meses, 3 semanas e 2 dias.
2: Le Grand Prix est attribué à Minotaur.
1: Minotauro, do russo Andrei Sviagintsev, recebeu o grande prêmio. A obra do cineasta russo, exilado na França, tem a guerra na Ucrânia como pano de fundo. O prêmio do júri recompensou A Aventura Sonhada, da cineasta alemã Valeska Grisebach, que participou da competição oficial pela primeira vez. 2 filmes foram premiados com a Palma de Melhor Direção: A Bola Negra, dos diretores espanhóis Javier Calvo e Javier Ambrosi, e Faderlanda, do polonês Pavel Pawlikowski.
3: Um prix du scénario, c'est censé être remis à quelqu'un qui maîtrise les mots. Et ce soir, je ne maîtrise pas les mots.
1: Notre salut, ou Nossa Salvação, do francês Emmanuel Mar, sobre um colaborador do regime nazista na França, recebeu o prêmio de melhor roteiro, confirmando que a temática da guerra dominou a premiação dessa edição do Festival de Cannes. Com apoio técnico de Tiffany Menta, de Cannes, Adriana Brandão, RFI.
4: Bravo! Merci à toutes ces équipes!
0: E também na França começa neste domingo a fase principal do torneio de tênis de Roland Garros, com a presença de 2 talentos brasileiros, João Fonseca e Beatriz Haddad Maia. A edição de 2026 é marcada por uma polêmica fora das quadras, os valores pagos aos jogadores e a divisão das receitas do torneio. Você confere essas e outras notícias no nosso programa de esportes que vai ao ar no nosso site rfbrasil.com. Fique ligado.
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0: Márcia Bechara. A seguir, na reportagem Brasil Mundo, uma dupla de coreógrafos brasileiros é indicada ao maior prêmio da dança mundial. Na sequência, o torneio principal de Roland Garros começa neste domingo em meio à polêmica envolvendo os atletas que exigem

0: de um aumento da premiação para o Grand Slam francês. Para terminar, hoje tem o nosso curso de francês. Fique ligado na RF Brasil.
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2: Yuna Rocha.
3: Dois corpos negros completamente nus. Eles usam apenas meia e tênis brancos. O som que ouvimos é do movimento do bater dos pés no chão dos dois coreógrafos do Rio de Janeiro, Davi Pontes e Wallace Ferreira, indicados ao maior prêmio da dança mundial, o Rose International Dance Prize do Sadler's Wells, a principal casa de dança internacional do Reino Unido. Sobre a peça Repertório número 3, conversei com os coreógrafos que estão em turnê na Europa. Uma performance política pós-colonial que explora questões centrais no Brasil e no mundo de gênero e raça. Resultado de uma pesquisa de quase 10 anos que teve lançamento na Bienal de São Paulo em um momento político dominado pela retórica da extrema-direita. Wallace Ferreira.
4: O Repertório número 3 é a segunda parte de uma trilogia que começa ali em 2018, que a gente já vem, né, com essa pesquisa já há algum tempo. Então, é um trabalho que surge desde o princípio de um contexto histórico para o Brasil muito importante. Então, é o trabalho que levou a gente para o mundo, assim, como um todo. Assim, a gente tem circulado desde 2021.
3: Davi Pontes.
5: Acho que é um trabalho que fala muito sobre o Brasil, mas eu acho que as questões que atravessam o Brasil também atravessando o mundo recentemente, sabe? Então, não tem como falar sobre racialidade, não tem como falar sobre violência, não tem como falar sobre as questões que são importantes pra gente e são fundamentais no trabalho sem falar sobre o contexto político atual. Então, eu sinto que é um trabalho que responde, sim, uma questão no Brasil, que pra gente é fundamental, mas o mundo também, tipo, se reconhece nisso, porque é isso, né? O mundo que a gente vive, cada vez mais essas coisas são atravessadas.
3: Davi e Wallace se referem à violência, discriminação e ameaça à própria existência como pessoas negras periféricas. A coreografia tem marcação ritmada, com poses e gestos sedutores diante do olhar julgador do público. Em resposta, a dupla apresenta o que chama de uma dança de autodefesa.
5: Autodefesa tem sido a palavra que a gente tem falado desde 2018, repetindo ela quase todos os dias. E eu acho que é uma palavra que a gente nunca vai deixar de falar, porque eu acho que aquela situação de violência, aquele momento que a força policial, alguma coisa opera, eu sinto que é uma palavra que ela volta a precisar ser dita. Então, eu sinto que é um trabalho que, embora tenha passado tanto tempo desde que foi feito, ele é muito atual, ele é fresco, porque ele tem que ser renovado a cada vez que a gente tem pensado nele. Então, eu acho que também está a importância desse trabalho, sabe? De olhar para o contexto do mundo atual e perceber que talvez as coisas não estejam tão, tão fáceis, e ainda assim conseguir pensar a partir desse contexto e tentar trazer uma alternativa possível para continuar vivendo nesse mundo. Assim.
3: Wallace Ferreira.
4: A autodefesa tem diversas maneiras de superar, né? de se acontecer. Às vezes ela está no embate, mas ela também está no escapar, ela também está no se camuflar, ela também está no constranger, ela também está na ironia. Ela também está no deboche, ela está no humor. Né? Existem várias outras formas de redistribuir essa violência quando ela é operada. E nos interessa muito pensar como a gente consegue ultrapassar esse limite de olhar para a autodefesa como algo que bate de volta, mas como pensar numa resposta ou numa ideia de se autodefender ou de uma autodefesa que seja mais opaca, que não seja tão explícita.
3: Wallace foi criado em Vigário Geral e Davi em São Gonçalo, bem longe da famosa Ipanema ou Copacabana. Da periferia do Rio, fizeram carreira internacional desconstruindo padrões e expectativas da dança contemporânea. A temática política continua a guiar o próximo trabalho deles, uma colaboração com outros coreógrafos estrangeiros.
4: É muito bom sempre ter esse lugar, saber onde está minha família, saber onde tudo começou, não esquecer qual era, o que eu estava pensando quando eu comecei a fazer isso numa sala vazia, para quando chegar a sala cheia, os teatros lotados, eu não acho que tudo aconteceu do nada, mas sinto que a vitória ela já vem se construindo todo dia, todo dia, todo dia que eu ainda posso acordar e falar, hoje eu vou viver do meu trabalho, né? Hoje eu vou viver fazendo daquilo que eu acreditei e daquilo que eu sonhei.
3: O vencedor do prêmio será anunciado em fevereiro do ano que vem, quando os indicados Davi e Wallace se apresentam nos palcos de Londres. Yula Rocha, de Londres, para a Rádio França Internacional.
6: 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Maria Paula Carvalho.
7: Começa neste domingo a fase principal do torneio de Roland Garros, com a presença de dois brasileiros, João Fonseca e Beatriz Haddad Maia. A edição deste ano é marcada por uma polêmica fora das quadras. Os valores pagos aos jogadores e a divisão das receitas do torneio. O movimento ganhou força com um manifesto assinado por nomes como Jannik Sinner, Arina Sabalenka, Novak Djokovic e Coco Gauff. A organização anunciou uma premiação recorde de 61 milhões e 700 mil euros, quase 10% a mais do que no ano passado. Os campeões de simples vão receber 2 milhões e 800 mil euros cada, mais de 16 milhões de reais. Já os eliminados, na primeira rodada, garantem cerca de 87 mil euros, o equivalente a 505 mil reais. Apesar dos valores, atletas da elite do tênis dizem que a participação nas receitas totais ainda é baixa, estimada entre 14% e 15%, e defendem que ela chegue a cerca de 22%, como em outros torneios. A diretora de Roland Garros, Amélie Mauresmo, reagiu às críticas.
8: Estamos um pouco tristes, entre aspas, dessa escolha, porque acaba penalizando todos os envolvidos no torneio, os jogadores, os fãs e a imprensa. A discussão foi lançada, será assunto de reuniões. Nós queremos conversar, trocar ideias, avançar e dizer que cada um tem que dar um passo, mas estou confiante.
9: Nós temos um modelo, o torneio pertence à Federação Francesa de Tênis e que é muito diferente do que existe nos torneios da ATP ou WTA e mesmo do que outros Grand Slams. Nós colocamos à disposição tudo o que podemos no interesse dos jogadores. Nós melhoramos as infraestruturas, os prêmios em dinheiro aumentaram bastante, dobraram em 10 anos.
7: Em entrevista aos jornalistas, o brasileiro João Fonseca comentou sobre a polêmica.
10: Então, eu tô mais focando muito no meu. Não tenho também o que reclamar. E acho que se eu tivesse mais uns aninhos de tour, eu poderia ter alguma opinião.
7: João Fonseca chega embalado após uma estreia promissora em 2025, quando alcançou a terceira rodada em Roland Garros e foi eliminado pelo britânico Jack Draper.
10: Eu acho que primeiro o ano passado para cá é muito diferente. Eu acho que são Joãos completamente diferentes, com mentalidade diferente, pressões diferentes, né? Acho que ano passado era um João que realmente não devia nada a ninguém. Sigo não devendo nada a ninguém, mas eu acho que sem pressão, né? Eu era sempre o underdog, ninguém muito sabia que eu poderia jogar. E atualmente um pouco mais concretizado ali no top 30, top 40, top 30. Então, os jogadores já sabendo e eu tendo que defender meus pontos. O que para mim é uma experiência incrível. Acho que estar passando por isso é super legal. E como eu disse também, o João mais maduro, sabendo lidar mais com uma experiência de 5-7. Não tão bem, mas melhorando. Mas eu acho que, no final das contas, melhor mentalmente, melhor fisicamente, tecnicamente também. Então, tem tudo para ser um bom torneio.
7: No feminino, a paulista Bia Haddad, semifinalista em Roland Garros em 2023, tenta retomar o melhor nível. Em 2026, ela acumula 4 vitórias e 15 derrotas. E acaba de mudar de técnico. Agora é o espanhol Carlos Martinez Comé.
11: Bom, acho que primeiro todos os jogadores estão sempre buscando mudanças para buscarem melhorias, né? Acho que toda mudança ela é natural. Todos os relacionamentos, eles têm um ciclo. Eu acho que o que sempre me deu confiança é a tranquilidade de que eu estou fazendo o meu 100%. Né? Foram 18 meses de muitas mudanças, mas claro que o principal é a mudança interna de dentro para fora, né? Quando eu estou nesse ambiente com essas pessoas, e que é o que eu estou buscando agora. Né? Eu tô querendo me escutar um pouco mais para entender, né? quem eu quero ser, né, nesse momento da minha carreira para frente.
7: Outros tenistas brasileiros eliminados na fase classificatória agora acompanham a competição na torcida, como o Thiago Seibot Wilde.
12: Não, a gente sempre torce pelos brasileiros, a gente sempre quer que eles tenham bons resultados.
7: Até 7 de junho, Roland Garros deve receber mais de 600 mil espectadores. Entre eles, Paulo Sertec, professor.
13: Sim, João, né? A nossa grande estrela. Espero que ele consiga agora no Saibro chegar bem longe no torneio e nos dar mais uma alegria como o Guga deu em 2000 e 2001, né?
7: E em 1997, também. O nome de Guga está sempre no ar. Conta o arquiteto Felipe Simão.
14: O Guga é a lenda aqui, todo mundo, quando a gente fala que é brasileiro, vem a referência do Guga quase sempre, né? E a gente tem um temperinho a mais que os europeus não têm, né? Então é muito legal de ver o engajamento dos jogadores, da torcida brasileira, que é impressionante. É a coisa que só brasileiro tem, é nosso segredo, a gente não conta assim pra ninguém.
7: Que esse tempero brasileiro se traduza em bons resultados nas quadras parisienses.
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21: Oui, pas de problème. Ne vous inquiétez pas. Ok, j'y serai. Au revoir, merci.
22: Ça va?
21: Oh, désolé, c'est un peu long. Au fait, vous avez des nouvelles de cette Awa?
22: Oui, elle prépare son clip.
23: Regarde, voilà les messages de son amie Leila.
21: Fais voir. Ah, ok. La demande de passeport talent d'Awa a été acceptée.
23: C'est une bonne nouvelle.
21: Oui, elle attend son visa passeport talent et une fois en France, elle pourra obtenir une carte de séjour pluriannuelle.
23: Une carte de séjour pluriannuelle?
22: É uma autorização de residência válida por alguns anos.
21: À condition qu'elle trouve du travail.
22: Ah, ça, je suis sûre qu'elle y arrivera. S'il vous plaît, vous pouvez nous apporter l'addition?
24: Alors, 3 minutes, 42 euros, madame.

0: Billy? Billy, ouvre! Billy? Abre a porta, Billy!
1: Ah, bonjour, Rosa.
0: Como você está? Muita dor de cabeça?
1: Ah, já te contaram?
0: Acabei de encontrar com o Zirek, ele me contou tudo. O que que deu na tua cabeça?
1: Ai, sei lá, eu comecei a beber e exagerei. Ah, tudo começou a rodar. Daí eu liguei pro Zirek e pedi pra ele me buscar. Ai, desculpa, Rosa.
0: Ah, Billy, eu achei que você fosse uma garota responsável.
2: Ah, Rosa, j'ai deux mots à dire à ta locataire.
0: Il y a un problème, Pierre.
2: Quand elle est rentrée cette nuit, elle a fait un de ces bruits, ça a réveillé Charlie.
1: Je suis désolée.
2: Oui, eh bien, j'espère que ça n'arrivera plus.
0: Bon, elle s'est excusée. Tu as été jeune aussi, non?
2: C'est un immeuble tranquille ici. Il faut respecter le voisinage.
1: Rosa, me desculpa. Nossa, eu tô morrendo de vergonha.
0: Mas o que é que houve pra você beber desse jeito?
1: Ah, eu não tava bem. Eu tava triste por causa do Luiz. Todo mundo tava bebendo, daí eu resolvi acompanhar os outros pra tentar esquecer. Só que eu não bebo normalmente.
0: Ah, minha querida. Deixa isso pra lá. Esse Luiz não era a pessoa certa pra você.
1: Ai, você tem razão.
0: Vem em casa. Eu vou fazer um chá pra você e mudamos de vez de assunto. Pode ser?
1: Você é um anjo, Rosa. Eu já desço já. Luiz, seu covarde. Foi mais fácil fugir de mim do que dizer a verdade. Loin des yeux, loin du cœur. Não é assim que dizem? Adieu.
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2: Paris, 24 de maio de 2026. Essas são as principais notícias deste domingo. Um homem armado abriu fogo na noite de ontem, perto do perímetro de segurança da Casa Branca, em Washington, e foi baleado por agentes do Serviço Secreto. O ataque aconteceu por volta das 18 horas, horário local, quando o suspeito sacou uma arma e começou a atirar. Ele foi levado a um hospital, mas não resistiu aos ferimentos. O presidente dos Estados Unidos, Donald Trump, estava dentro da Casa Branca no momento do ataque e não foi atingido. Em mensagem nas redes sociais, ele elogiou a atuação rápida das forças de segurança e afirmou que o suspeito tinha histórico de violência e demonstrava obsessão pelo prédio. E o secretário de Estado dos Estados Unidos, Marco Rubio, afirmou que um acordo com o Irã para encerrar a guerra no Oriente Médio pode ser anunciado ainda neste domingo. Segundo ele, há expectativa de uma boa notícia nas próximas horas, com negociações já avançadas que incluem a reabertura do Estreito de Hormuz. O presidente Donald Trump disse que o acordo está amplamente negociado, faltando apenas uma conclusão formal. E a Rússia realizou um ataque de grande escala contra a Ucrânia com cerca de 600 drones e 90 mísseis, incluindo um modelo hipersônico. Parte foi interceptada, mas os bombardeios deixaram ao menos 4 mortos e dezenas de feridos na região de Kiev. E um atentado com explosivos atingiu uma linha férrea na cidade de Quetta, no sudoeste do Paquistão, próximo à fronteira com o Afeganistão. O incidente deixou pelo menos 24 mortos e mais de 50 feridos, segundo informações de autoridades locais, divulgadas por redes internacionais de notícias. E a China lança nesse domingo a missão espacial Shenzhou 23. 3 astronautas seguem para a estação Tiangong e um deles deve permanecer um ano em órbita pela primeira vez em testes sobre os efeitos da permanência prolongada no espaço. E seguem as buscas na China após uma explosão em mina de carvão deixar ao menos 82 mortos ontem. 2 trabalhadores continuam desaparecidos. O acidente é o mais grave no país do tipo desde 2009. E pelo menos 24 pessoas morreram em um ataque com explosivos contra um trem militar no Paquistão. O jornal da RFI fica por aqui.

0: São 11:30 em Paris, 6:30 pelo horário de Brasília. 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
0: Márcia Bechara. Manhã muito ensolarada, 32 graus na capital francesa, em destaque nesse domingo, 24 de maio de 2026. Homem armado é morto após ataque a tiros perto da Casa Branca, em Washington. E um possível acordo com o Irã para encerrar a guerra pode ser anunciado ainda hoje, segundo o governo dos Estados Unidos. E a Rússia confirma um ataque massivo feito à Ucrânia com drones, mísseis e uma arma hipersônica. Você ouve essas e outras notícias a partir de agora. Bom dia. Um homem armado abriu fogo na noite de ontem perto do perímetro de segurança da Casa Branca em Washington e foi baleado pelos agentes do serviço secreto. O ataque aconteceu por volta das 18 horas no horário local, 19 no horário de Brasília, quando o suspeito sacou uma arma e começou a atirar. Ele foi levado a um hospital, mas não resistiu aos ferimentos. O presidente dos Estados Unidos, Donald Trump, estava dentro da Casa Branca no momento do ataque. Em mensagem nas redes sociais, ele elogiou a atuação rápida das forças de segurança, afirmou que o suspeito tinha histórico de violência e demonstrava obsessão pelo prédio. Segundo a imprensa norte-americana, o homem tinha 21 anos e já havia sido visto anteriormente nas proximidades da Casa Branca. E o secretário de Estado dos Estados Unidos, Marco Rubio, afirmou hoje que um acordo com o Irã para encerrar a guerra no Oriente Médio pode ser anunciado nas próximas horas, ainda neste domingo. Segundo ele, a expectativa de uma boa notícia. O entendimento também buscaria limitar o risco de um programa nuclear iraniano. O presidente Donald Trump disse que o acordo já estaria amplamente negociado, faltando apenas uma conclusão formal. De acordo com informações de bastidores, o Irã teria aceitado abrir mão de estoques de urânio altamente enriquecido. E a Rússia lançou um dos maiores ataques recentes contra a Ucrânia, com cerca de 600 drones e 90 mísseis na noite de sábado para domingo, incluindo um míssil balístico hipersônico do tipo Oreshnik, segundo autoridades ucranianas. A informação também foi confirmada pela Rússia neste domingo. Esse míssil é extremamente veloz, capaz de viajar a mais de 5 vezes a velocidade do som, o que dificulta a interceptação pelos sistemas de defesa. E a França enfrenta um episódio de calor incomum para essa época do ano, com temperaturas que podem chegar a 33 graus, muito acima da média para a primavera europeia, e um fenômeno associado ao avanço antecipado de massas de ar quente vindas do norte da África. Especialistas apontam que esse tipo de evento precoce tende a se tornar mais frequente com o agravamento das mudanças climáticas. E falando em calor, vamos direto para Cannes, no sul da França, de onde a enviada especial da RFI, Adriana Brandão, nos conta tudo sobre os vencedores do Festival de Cinema de 2026.
2: O grande vencedor do Festival de Cannes de 2026 foi o longa Fjord, do romeno Christian Mungiu, recompensado com a Palma de Ouro. O longa acompanha uma família evangélica perseguida por seus valores integristas na Noruega. Em seu discurso de agradecimento, o diretor ressaltou que Fjord é um filme contra a intolerância e o integrismo e a favor da inclusão e da empatia em um mundo cada vez mais polarizado. Foi a segunda Palma de Ouro de Mungiu, recompensada em 2007 com 4 meses, 3 semanas e 2 dias.
3: Minotauro,
2: do russo Andrei Sviagintsev, recebeu o grande prêmio. A obra do cineasta russo, exilado na França, tem a guerra na Ucrânia como pano de fundo. O prêmio do júri recompensou A Aventura Sonhada, da cineasta alemã Valeska Grisebach, que participou da competição oficial pela primeira vez. 2 filmes foram premiados com a Palma de Melhor Direção: A Bola Negra, dos diretores espanhóis Javier Calvo e Javier Ambrosi, e Faderlanda, do polonês Paweł Pawlikowski.
4: Um prix du scénario, c'est censé être remis à quelqu'un qui maîtrise les mots. Et ce soir, je ne maîtrise pas les mots.
2: Notre salut, ou nossa salvação, do francês Emmanuel Mar, sobre um colaborador do regime nazista na França, recebeu o prêmio de melhor roteiro, confirmando que a temática da guerra dominou a premiação dessa edição do Festival de Cannes. Com apoio técnico de Tiffany Menta, de Cannes, Adriana Brandão, RFI.
5: Bravo! Merci à toutes ces équipes!
0: E também na França começa neste domingo a fase principal do torneio de tênis de Roland Garros, com a presença de dois talentos brasileiros, João Fonseca e Beatriz Haddad Maia. A edição de 2026 é marcada por uma polêmica fora das quadras, os valores pagos aos jogadores e a divisão das receitas do torneio. Você confere essas e outras notícias no nosso programa de esportes que vai ao ar no nosso site rfbrasil.com. Fique ligado.
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0: Márcia Bechara. A seguir, na reportagem Brasil Mundo, uma dupla de coreógrafos brasileiros é indicada ao maior prêmio da dança mundial. Na sequência, o torneio principal de Roland Garros começa neste domingo em meio à polêmica envolvendo os atletas que exigem um aumento da premiação para o Grand Slam francês. Para terminar, hoje tem o nosso curso de francês. Fique ligado na RFI Brasil.
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8: Dois corpos negros completamente nus. Eles usam apenas meia e tênis brancos. O som que ouvimos é do movimento do bater dos pés no chão dos dois coreógrafos do Rio de Janeiro, Davi Pontes e Wallace Ferreira, indicados ao maior prêmio da dança mundial, o Rose International Dance Prize do Sadler's Wells, a principal casa de dança internacional do Reino Unido. Sobre a peça Repertório número 3, conversei com os coreógrafos que estão em turnê na Europa. Uma performance política, pós-colonial, que explora questões centrais no Brasil e no mundo de gênero e raça. Resultado de uma pesquisa de quase 10 anos, que teve lançamento na Bienal de São Paulo, em um momento político dominado pela retórica da extrema-direita. Wallace Ferreira.
9: O Repertório número 3 é a segunda parte de uma trilogia que começa ali em 2018, que a gente já vem, né, com essa pesquisa já há algum tempo. Então, é um trabalho que surge desde o princípio de um contexto histórico para o Brasil muito importante. Então, é o trabalho que levou a gente para o mundo, assim, como um todo. Assim, a gente tem circulado desde 2021.
8: Davi Pontes.
10: Acho que é um trabalho que fala muito sobre o Brasil, mas eu acho que as questões que atravessam o Brasil também atravessam do mundo recentemente, sabe? Então, não tem como falar sobre racialidade, não tem como falar sobre violência, não tem como falar sobre as questões que são importantes pra gente e são fundamentais no trabalho sem falar sobre o contexto político atual. Então, eu sinto que é um trabalho que responde, sim, uma questão no Brasil, que pra gente é fundamental, mas o mundo também, tipo, se reconhece nisso porque é isso, né? O mundo que a gente vive, cada vez mais essas coisas são atravessadas.
8: Davi e Wallace se referem à violência, discriminação e ameaça à própria existência como pessoas negras periféricas. A coreografia tem marcação ritmada, com poses e gestos sedutores diante do olhar julgador do público. Em resposta, a dupla apresenta o que chama de uma dança de autodefesa.
10: Autodefesa tem sido a palavra que a gente tem falado desde 2018, repetindo ela quase todos os dias. E eu acho que é uma palavra que a gente nunca vai deixar de falar, porque eu acho que aquela situação de violência, aquele momento que a força policial, alguma coisa opera, eu sinto que é uma palavra que ela volta a precisar ser dita. Então eu sinto que é um trabalho que, embora tenha passado tanto tempo desde que foi feito, ele é muito atual, ele é fresco, porque ele tem que ser renovado a cada vez que a gente tem pensado nele. Então acho que também está a importância desse trabalho, sabe? De olhar para o contexto do mundo atual e perceber que talvez as coisas não estejam tão, tão fáceis e ainda assim conseguir pensar a partir desse contexto e tentar trazer uma alternativa possível para continuar vivendo nesse mundo. Assim.
8: Wallace Ferreira.
9: A autodefesa tem diversas maneiras de superar, né? de se acontecer. Às vezes ela está no embate, mas ela também está no escapar, ela também está no se camuflar, ela também está no constranger, ela também está na ironia, ela também está no deboche, ela está no humor. É, né? Existem várias outras formas de redistribuir essa violência quando ela é operada, e nos interessa muito pensar como a gente consegue ultrapassar esse limite de olhar para a autodefesa como algo que bate de volta, mas como pensar numa resposta ou numa ideia de se autodefender ou de uma autodefesa que seja mais opaca, que não seja tão explícita.
8: Wallace foi criado em Vigário Geral e Davi em São Gonçalo, bem longe da famosa Ipanema ou Copacabana. Da periferia do Rio, fizeram carreira internacional desconstruindo padrões e expectativas da dança contemporânea. A temática política continua a guiar o próximo trabalho deles, uma colaboração com outros coreógrafos estrangeiros.
9: É muito bom sempre ter esse lugar, saber onde está minha família, saber onde tudo começou, não esquecer qual era o que eu estava pensando quando eu comecei a fazer isso numa sala vazia, para quando chegar a sala cheia, os teatros lotados. Eu não acho que tudo aconteceu do nada, mas sinto que a vitória ela já vem se construindo todo dia. Todo dia, todo dia que eu ainda posso acordar e falar: hoje eu vou viver do meu trabalho, né? Hoje eu vou viver fazendo daquilo que eu acreditei e daquilo que eu sonhei.
8: O vencedor do prêmio será anunciado em fevereiro do ano que vem, quando os indicados Davi e Wallace se apresentam nos palcos de Londres. Yula Rocha, de Londres, para a Rádio França Internacional.
1: Esporte em Foco. Maria Paula Carvalho.
11: Começa neste domingo a fase principal do torneio de Roland Garros, com a presença de dois brasileiros, João Fonseca e Beatriz Haddad Maia. A edição deste ano é marcada por uma polêmica fora das quadras. Os valores pagos aos jogadores e a divisão das receitas do torneio. O movimento ganhou força com um manifesto assinado por nomes como Yannick Sinner, Arina Sabalenka, Novak Djokovic e Coco Gauff. A organização anunciou uma premiação recorde de 61 milhões e 700 mil euros, quase 10% a mais do que no ano passado. Os campeões de simples vão receber 2 milhões e 800 mil euros cada, mais de 16 milhões de reais. Já os eliminados, na primeira rodada, garantem cerca de 87 mil euros, o equivalente a 505 mil reais. Apesar dos valores, atletas da elite do tênis dizem que a participação nas receitas totais ainda é baixa, estimada entre 14% e 15%, e defendem que ela chegue a cerca de 22%, como em outros torneios. A diretora de Roland Garros, Amélie Mauresmo, reagiu às críticas.
12: Estamos um pouco tristes, entre aspas, dessa escolha, porque acaba penalizando todos os envolvidos no torneio, os jogadores, os fãs e a imprensa. A discussão foi lançada, será assunto de reuniões. Nós queremos conversar, trocar ideias, avançar e dizer que cada um tem que dar um passo, mas estou confiante. Nós temos um modelo. O torneio pertence à Federação Francesa de Tênis, e que é muito diferente do que existe nos torneios da ATP ou WTA, e mesmo do que outros Grand Slams. Nós colocamos à disposição tudo o que podemos, no interesse dos jogadores. Nós melhoramos as infraestruturas, os prêmios em dinheiro aumentaram bastante, dobraram em 10 anos.
11: Em entrevista aos jornalistas, o brasileiro João Fonseca comentou sobre a polêmica.
13: Então, eu tô mais focando muito no meu. Não tenho também o que reclamar. E acho que se eu tivesse mais uns aninhos de tour, eu poderia ter alguma opinião.
11: João Fonseca chega embalado após uma estreia promissora em 2025, quando alcançou a terceira rodada em Roland Garros e foi eliminado pelo britânico Jack Draper.
13: Eu acho que primeiro o ano passado para cá é muito diferente. Eu acho que são Joãos completamente diferentes, com mentalidades diferentes, pressões diferentes, né? Acho que ano passado era um João que realmente não devia nada a ninguém. Sigo não devendo nada a ninguém, mas eu acho que sem pressão, né? Eu era sempre o underdog, ninguém muito sabia que eu poderia jogar. E atualmente um pouco mais concretizado ali no top 30, top 40, top 30. Então, os jogadores já sabendo e eu tendo que defender meus pontos. O que, para mim, é uma experiência incrível. Acho que estar passando por isso é super legal. E, como eu disse também, o João mais maduro, sabendo lidar mais com a experiência de 5-7. Não tão bem, mas melhorando. Mas eu acho que, no final das contas, melhor mentalmente, melhor fisicamente, tecnicamente também. Então, tem tudo para ser um bom torneio.
14: No feminino, a paulista Bia Haddad, semifinalista em Roland Garros em 2023, tenta retomar o melhor nível. Em 2026, ela acumula 4 vitórias e 15 derrotas. E acaba de mudar de técnico. Agora é o espanhol Carlos Martinez Comé.
15: Bom, acho que primeiro todos os jogadores estão sempre buscando mudanças para buscarem melhorias, né? Acho que toda mudança ela é natural. Todos os relacionamentos, eles têm um ciclo. Eu acho que o que sempre me deu confiança é a tranquilidade de que eu estou fazendo o meu 100%. Né? Foram 18 meses de muitas mudanças, mas claro que o principal é a mudança interna de dentro para fora, né? Quando eu estou nesse ambiente com essas pessoas, e que é o que eu estou buscando agora. Né? Eu tô querendo me escutar um pouco mais para entender, né, quem eu quero ser, né, nesse momento da minha carreira para frente.
14: Outros tenistas brasileiros eliminados na fase classificatória agora acompanham a competição na torcida, como o Thiago Seibot Wilde.
16: Não, a gente sempre torce pelos brasileiros, a gente sempre quer que eles tenham bons resultados.
14: Até 7 de junho, Roland Garros deve receber mais de 600 mil espectadores. Entre eles, Paulo Sertec, professor.
17: Sim, João, né? A nossa grande estrela. Espero que ele consiga agora no Saibro chegar bem longe no torneio e nos dar mais uma alegria como o Guga deu em 2000 e 2001, né?
14: E em 1997 também. O nome de Guga está sempre no ar. Conta o arquiteto Felipe Simão.
18: O Guga é a lenda aqui, todo mundo, quando a gente fala que é brasileiro, vem a referência do Guga quase sempre, né? E a gente tem um temperinho a mais que os europeus não têm, né? Então é muito legal de ver o engajamento dos jogadores, da torcida brasileira, que é impressionante. É a coisa que só brasileiro tem, é nosso segredo, a gente não conta assim pra ninguém.
14: Que esse tempero brasileiro se traduza em bons resultados nas quadras parisienses.
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22: Oui, pas de problème. Ne vous inquiétez pas. Ok, j'y serai. Au revoir, merci.
24: Ça va?
22: Oh, désolé, c'est un peu long. Au fait, vous avez des nouvelles de cette Awa?
24: Oui, elle prépare son clip.
23: Regarde, voilà les messages de son amie Leila.
22: Fais voir. Ah, ok. La demande de passeport talent d'Awa a été acceptée.
23: C'est une bonne nouvelle.
22: Oui, elle attend son visa passeport talent et une fois en France, elle pourra obtenir une carte de séjour pluriannuelle.
23: Une carte de séjour pluriannuelle?
24: É uma autorização de residência válida por alguns anos.
22: À condition qu'elle trouve du travail.
24: Ah, ça, je suis sûre qu'elle y arrivera. S'il vous plaît, vous pouvez nous apporter l'addition?
25: Alors, 3 000, 42 euros, madame.

0: Billy? Billy, ouvre! Billy? Abre a porta, Billy!
1: Ah, bonjour, Rosa.
0: Como você está? Muita dor de cabeça?
1: Ah, já te contaram?
0: Acabei de encontrar com o Zirek, ele me contou tudo. O que que deu na tua cabeça?
1: Ai, sei lá, eu comecei a beber e exagerei. Ah, tudo começou a rodar. Daí eu liguei pro Zirek e pedi pra ele me buscar. Ai, desculpa, Rosa.
0: Ah, Billy, eu achei que você fosse uma garota responsável.
2: Ah, Rosa, j'ai deux mots à dire à ta locataire.
0: Il y a un problème, Pierre.
2: Quand elle est rentrée cette nuit, elle a fait un de ces bruits, ça a réveillé Charlie.
1: Je suis désolée.
2: Oui, eh bien, j'espère que ça n'arrivera plus.
0: Bon, elle s'est excusée. Tu as été jeune aussi, non?
2: C'est un immeuble tranquille ici. Il faut respecter le voisinage.
1: Rosa, me desculpa. Nossa, eu tô morrendo de vergonha.
0: Mas o que é que houve pra você beber desse jeito?
1: Ah, eu não tava bem. Eu tava triste por causa do Luiz. Todo mundo tava bebendo, daí eu resolvi acompanhar os outros pra tentar esquecer. Só que eu não bebo normalmente.
0: Ah, minha querida. Deixa isso pra lá. Esse Luiz não era a pessoa certa pra você.
1: Ai, você tem razão.
0: Vem em casa. Eu vou fazer um chá pra você e mudamos de vez de assunto. Pode ser?
1: Você é um anjo, Rosa. Eu já desço já. Luiz, seu covarde. Foi mais fácil fugir de mim do que dizer a verdade. Loin des yeux, loin du cœur. Não é assim que dizem? Adieu.
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2: Paris, 24 de maio de 2026. Essas são as principais notícias deste domingo. Um homem armado abriu fogo na noite de ontem, perto do perímetro de segurança da Casa Branca, em Washington, e foi baleado por agentes do Serviço Secreto. O ataque aconteceu por volta das 18 horas, horário local, quando o suspeito sacou uma arma e começou a atirar. Ele foi levado a um hospital, mas não resistiu aos ferimentos. O presidente dos Estados Unidos, Donald Trump, estava dentro da Casa Branca no momento do ataque e não foi atingido. Em mensagem nas redes sociais, ele elogiou a atuação rápida das forças de segurança e afirmou que o suspeito tinha histórico de violência e demonstrava obsessão pelo prédio. E o secretário de Estado dos Estados Unidos, Marco Rubio, afirmou que um acordo com o Irã para encerrar a guerra no Oriente Médio pode ser anunciado ainda neste domingo. Segundo ele, há expectativa de uma boa notícia nas próximas horas, com negociações já avançadas que incluem a reabertura do Estreito de Hormuz. O presidente Donald Trump disse que o acordo está amplamente negociado, faltando apenas uma conclusão formal. E a Rússia realizou um ataque de grande escala contra a Ucrânia com cerca de 600 drones e 90 mísseis, incluindo um modelo hipersônico. Parte foi interceptada, mas os bombardeios deixaram ao menos 4 mortos e dezenas de feridos na região de Kiev. E um atentado com explosivos atingiu uma linha férrea na cidade de Quetta, no sudoeste do Paquistão, próximo à fronteira com o Afeganistão. O incidente deixou pelo menos 24 mortos e mais de 50 feridos, segundo informações de autoridades locais, divulgadas por redes internacionais de notícias. E a China lança nesse domingo a missão espacial Shenzhou 23. 3 astronautas seguem para a estação Tiangong e um deles deve permanecer um ano em órbita pela primeira vez em testes sobre os efeitos da permanência prolongada no espaço. E seguem as buscas na China após uma explosão em mina de carvão deixar ao menos 82 mortos ontem. 2 trabalhadores continuam desaparecidos. O acidente é o mais grave no país do tipo desde 2009. E pelo menos 24 pessoas morreram em um ataque com explosivos contra um trem militar no Paquistão. O jornal da RFI fica por aqui.

0: São 11:30 em Paris, 6:30 pelo horário de Brasília. 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
0: Márcia Bechara. Manhã muito ensolarada, 32 graus na capital francesa, em destaque nesse domingo, 24 de maio de 2026. Homem armado é morto após ataque a tiros perto da Casa Branca, em Washington. E um possível acordo com o Irã para encerrar a guerra pode ser anunciado ainda hoje, segundo o governo dos Estados Unidos. E a Rússia confirmou um ataque massivo feito à Ucrânia com drones, mísseis e uma arma hipersônica. Você ouve essas e outras notícias a partir de agora. Bom dia. Um homem armado abriu fogo na noite de ontem perto do perímetro de segurança da Casa Branca em Washington e foi baleado pelos agentes do serviço secreto. O ataque aconteceu por volta das 18 horas no horário local, 19 no horário de Brasília, quando o suspeito sacou uma arma e começou a atirar. Ele foi levado a um hospital, mas não resistiu aos ferimentos. O presidente dos Estados Unidos, Donald Trump, estava dentro da Casa Branca no momento do ataque. Em mensagem nas redes sociais, ele elogiou a atuação rápida das forças de segurança, afirmou que o suspeito tinha histórico de violência e demonstrava obsessão pelo prédio. Segundo a imprensa norte-americana, o homem tinha 21 anos e já havia sido visto anteriormente nas proximidades. Ele elogiou a atuação rápida das forças de segurança, afirmou que o suspeito tinha histórico de violência e demonstrava obsessão pelo prédio. Segundo a imprensa norte-americana, o homem tinha 21 anos e já havia sido visto anteriormente nas proximidades da Casa Branca.

0: A postagem foi apagada sem explicações oficiais. Ainda assim, o exercício militar foi mantido e aconteceu no sábado. Uma das principais autoridades a participar da atividade, o comandante do Comando Sul dos Estados Unidos, General Francis Donovan, chegou a Caracas neste final de semana a bordo de uma das aeronaves usadas no exercício militar. Segundo a Embaixada dos Estados Unidos em Caracas, após o desembarque, Donovan participou de reuniões com representantes do governo interino e também se reuniu com funcionários da representação norte-americana. A Embaixada dos Estados Unidos na Venezuela foi reaberta após a operação militar que resultou no sequestro de Nicolás Maduro e da primeira-dama Cília Flores, atualmente presos nos Estados Unidos.
1: E Pedro, como a base chavista reagiu a essa atividade?
0: Pelo menos duas manifestações aconteceram em Caracas contra o exercício realizado pelos Estados Unidos. Uma delas, organizada pelo Partido Comunista da Venezuela, reuniu organizações de esquerda, críticas ao chavismo e ao governo de Delcy Rodrigues. Em nota, o PCV afirmou que a operação representa uma nova expressão da condição de subordinação política e militar a qual a Venezuela foi submetida depois da intervenção de 3 de janeiro. O partido também fez críticas diretas à mandatária venezuelana e afirmou que a atual administração liderada por Delcy Rodrigues não só foi incapaz de defender a integridade nacional, como atuou como garantidora dos interesses econômicos de Washington. Ainda no sábado, movimentos sociais ligados ao chavismo também foram às ruas. Os manifestantes evitaram ataques ao governo e direcionaram as críticas aos Estados Unidos. A organização Alba Movimentos, que liderou a manifestação, classificou o exercício militar como uma ação intimidatória e uma ameaça à soberania nacional por parte do imperialismo norte-americano. O grupo afirma que poupou o governo de Delcy Rodrigues por entender que a administração interina atua sob forte pressão militar dos Estados Unidos.
1: E Pedro, como o governo venezuelano justificou essa medida?
0: Representantes do governo interino evitaram fazer comentários diretos sobre o exercício militar, mas algumas figuras importantes do chavismo publicaram mensagens nas redes sociais em defesa da estabilidade política e da recuperação econômica do país. O deputado Jorge Arreaza, nome forte do governo Delcy, disse que a prioridade nesse momento deve ser a retomada da economia venezuelana e a manutenção da paz. Conseguir o fim das sanções para recuperar a economia são consensos essenciais de todos os setores políticos, disse em uma publicação no X. Arreaza afirmou ainda que os grupos que apostam no conflito ficam fora do jogo. O ministro de Comunicações, Miguel Pérez Pirella, disse que os republicanos precisam atuar com responsabilidade pela existência e pela manutenção da pátria. Por outro lado, a deputada e ex-ministra chavista Iris Varela afirmou que o povo venezuelano jamais vai se deixar esmagar por qualquer império. Ela também repetiu uma frase popularizada pelo ex-presidente Hugo Chávez: sumam daqui, yanquis de merda, disse em uma publicação no X. As declarações foram publicadas ao longo do fim de semana, depois da realização do exercício militar.
1: Muito obrigado, Pedro Panunzio, correspondente da RFI em Caracas, que participou do Linha Direta de hoje.
2: A imprensa hoje. Ana Carolina Pelliz.
3: Os jornais franceses desta segunda-feira destacam e analisam os ataques massivos e combinados da Rússia à Ucrânia neste fim de semana. Kiev sofreu uma ofensiva de grande escala com mísseis balísticos de cruzeiro e drones de longo alcance na noite de sábado. O bombardeio durou cerca de 4 horas, causando pelo menos 4 mortos e mais de 100 feridos. Para Le Monde, o ataque reflete uma intensificação das capacidades militares e uma nova estratégia russa, onde ataques combinados tornam-se mais frequentes e visam saturar a defesa antiaérea ucraniana usando grandes volumes simultâneos de armas. Estas operações exigem um planejamento complexo e envolvem milhares de militares e podem ser preparadas com dias de antecedência. Especialistas entrevistados alertam que nenhum país europeu está preparado para ataques dessa escala. O Le Parisien destaca o uso do míssil Oreshnik, com capacidade nuclear, descrito como uma demonstração de poder de Moscou, e a escala do ataque, com cerca de 90 mísseis e 600 drones lançados,

0: apresentando uma das noites mais violentas da guerra. Para o jornal, a mensagem política da Rússia serve para intimidar e reafirmar o estatuto de potência nuclear em um contexto em que Moscou enfrenta dificuldades no fronte e a Ucrânia reforça posições e aumenta sua própria capacidade ofensiva. Louis Figaro destaca a experiência dos civis. As pessoas se refugiaram no metrô em pânico e viveram uma noite de terror, diz o jornal. A população, exausta por anos de guerra, apesar de já habituada aos drones, ficou chocada pela intensidade incomum do ataque.
1: Reportagem. Letícia Fonseca Surander.
2: A nova lei da nacionalidade, que acaba de entrar em vigor em Portugal, repleta de alterações, mudou o destino de milhares de pessoas, entre elas os descendentes de judeus sefarditas, agora impedidos de obter a cidadania portuguesa. Desde 2015, quem comprovasse a descendência dos antigos judeus ibéricos perseguidos podia se naturalizar no país, sem os habituais requisitos de residência e domínio da língua. Mais de 400 mil processos de nacionalidade pela via da descendência sefardita ainda aguardam resposta do governo português. Há mais de 500 anos, Portugal expulsou milhares de judeus de seu território e obrigou os que ficaram a se converter ao catolicismo. Uma reparação histórica foi aprovada em 2015, mas as portas se fecharam agora com a nova lei da nacionalidade. Para a comunidade, o fim desse regime especial de concessão da cidadania portuguesa pela ancestralidade sefardita inviabilizou bem mais do que um meio de adquirir o passaporte. Impediu um retorno simbólico às raízes dos antepassados que viveram em Portugal antes da diáspora. A antropóloga Marina Pignatelli, professora da Universidade de Lisboa, diz que muitos requerentes, ao fazerem a busca genealógica, encontraram essas raízes judaicas e se encantaram com elas. Pignatelli tem uma impressão ambivalente sobre as mudanças na lei.
3: Por um lado, eu acho que a lei foi justa e devia continuar aberta, porque se é uma reparação histórica não devia ter um limite temporal, mas por outro lado a lei foi toda mal feita desde o início e os detalhes da lei, os requisitos, como se diz em termos jurídicos da lei de como as pessoas deviam fazer o processo, foi bastante arbitrário.
2: É no mesmo tom de indignação que a advogada Ana Pacheco Araújo, especialista em imigração e direito internacional, afirma que as pessoas que foram afetadas pela extinção desta via sefardita vão sofrer consequências em muitas décadas.
4: De uma forma abrupta, a reparação histórica passou a ser limitada a um período. Não se trata de término direito por limitação da própria reparação ou que a reparação histórica já foi realizada. A limitação se dá à ingerência estatal em não conseguir analisar os milhares de processos que estão sendo submetidos, em não criar regulamentação da lei. E com isso, a grande culpa foi jogada aos descendentes e não na falta de estruturas mais rígidas de análise, o que é muito complicado, porque o objetivo pelo qual ela foi criada, para mim, ele simplesmente foi esvaziado.
2: Com a publicação da lei e suas alterações no Diário da República, o Instituto dos Registros e do Notariado, o IRN, órgão do Ministério da Justiça de Portugal, confirmou que o que irá definir a aplicação ou não das novas regras é a data de submissão do pedido de cidadania na plataforma online do IRN. Há cerca de 700 mil processos em curso no IRN, sendo a maioria de brasileiros. Mais da metade dos pedidos de nacionalidade portuguesa pendentes são de descendentes de judeus sefarditas.
4: Decepção é a palavra que define, né? Protocolamos uma petição junto ao parlamento e os descendentes não estão assinando, ou seja, se negando a assinar, porque eles estão descrentes com a lei. Então, eles acreditam que isso não tem como retornar. Então, essa decepção mexeu um pouco com eles e é um sentimento de tristeza e de uma grande decepção.
2: Os judeus sefarditas são descendentes das antigas comunidades judaicas da região de Sefarad, na Península Ibérica. A partir do final do século XV, essas comunidades começaram a ser perseguidas pela Inquisição Espanhola e muitos de seus integrantes se refugiaram em Portugal. Porém, em 1496, o rei Dom Emanuel I determinou a expulsão de todos os que não se sujeitassem ao batismo católico. Foi quando muitas famílias hebraicas abandonaram o país e se estabeleceram em outras nações mais tolerantes, entre elas o Brasil. Com a conversão forçada decretada pelo monarca, deixaram então de existir oficialmente judeus em Portugal. A denominação Cristãos Novos escondia a origem judaica. Os judeus sefarditas de origem portuguesa e seus descendentes mantiveram não só a língua portuguesa, mas também seus sobrenomes.
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1: Tomás Zikman de Barros.
6: Na última quarta-feira, as relações entre Cuba e os Estados Unidos voltaram à ordem do dia. Donald Trump utilizou uma expressão antiga, mas que talvez ainda sirva como uma forma de senha moral para pensar a política internacional. Ele chamou Cuba de Estado marginal, ou ainda Estado bandido, ou quem saiba, Estado delinquente. Essa fórmula sugere uma lógica binária. Existiria, por um lado, os países como os Estados Unidos, que seriam responsáveis, que seriam civilizados, que protegeriam a ordem internacional. E, por outro lado, países que estão fora dessa ordem, países que seriam criminosos internacionais. No caso, Trump diz que Cuba é um desses países. Trump falou isso para justificar o indiciamento pela justiça americana de Raul Castro, um já velhinho, mais de 90 anos, revolucionário cubano, que liderou, governou o país socialista entre 2008 e 2018, e que também era o irmão de Fidel Castro, o grande líder da Revolução Cubana. A acusação contra Raul é estranha porque revive um caso bastante antigo, dos anos 90, o caso da derrubada de dois pequenos aviões de militantes anticastristas, anticomunistas, nas águas do Caribe. Só que não houve apenas o indiciamento. Trump também mandou alguns navios de guerra circular em Cuba. E pensando no precedente recente de intervenções americanas na Venezuela e no Irã, existe o risco de uma escalada militar e, quem sabe, de ataques americanos contra a ilha socialista. Cuba volta, então, ao velho repertório geopolítico dos tais estados delinquentes. À primeira vista, essa frase pode parecer até banal. Afinal, existem regimes autoritários. Existem ditaduras. Mas a questão talvez mais interessante seja: quem possui o poder de decidir quem é e quem não é um tal estado delinquente? E foi essa a questão colocada por Jacques Derrida, o filósofo francês que talvez alguns ouvintes conheçam como o pai dessa corrente de pensamento chamada desconstrução. E é precisamente a desconstrução da ideia de Estado delinquente que ele debate num livro pouco conhecido, chamado Voyou, publicado em 2003, pouco tempo depois dos atentados de 11 de setembro de 2001 e do início da chamada Guerra ao Terror. Para o Derrida, o problema não era só a existência de estados violentos ou autoritários. A questão era outra, precisamente quem tem o poder de nomear os tais delinquentes. E quando ele observava a política internacional, ele percebia que as grandes potências tendiam a se colocar, ao mesmo tempo, dentro e fora da lei internacional. Por um lado, as grandes potências se apresentavam como as guardiãs da ordem global, como uma autoridade capaz de dizer quem era ou quem não era delinquente. Por outro lado, elas reivindicavam para si o direito de suspender, de ignorar essas mesmas regras internacionais quando achassem necessário. Ou seja, elas mesmas eram delinquentes. O que o Derrida faz é nos convidar a ver a delinquência dessas potências, e em especial dos Estados Unidos. Agora, é curioso, o Derrida morreu em 2004. Então ele não podia nem imaginar a chegada de Trump ao poder e como ela ia tornar sua análise ainda mais atual. porque a captura de Maduro na Venezuela em janeiro desse ano, assim como os bombardeios dos Estados Unidos e de Israel contra o Irã mais recentemente, eles ilustram como Trump e os seus aliados transformam a linguagem dos estados delinquentes, da luta contra os estados delinquentes, para que eles mesmos possam desrespeitar a ordem internacional que dizem querer defender, ou seja, num processo em que eles mesmos se tornam os delinquentes. Quando a gente pensa em Cuba, existe pouca dúvida que a Ilha Rebelde enfrenta uma série de desafios. Houve, sem dúvida, avanços sociais na ilha, com saúde e educação universais. Mas isso não apaga a existência de presos políticos. Também Cuba está marcada por uma profunda crise econômica, que decorre, em parte, das limitações do próprio modelo cubano e também do governo de Miguel Díaz-Canel. Mas o peso de décadas de embargo americano tampouco pode ser ignorado. E o Trump resolveu apertar o torniquete, causando o desabastecimento total do combustível na ilha. O Derrida nunca afirmou que todos os estados são equivalentes, nem que democracias e ditaduras funcionam do mesmo jeito. Agora ele perguntava o que acontece quando uma potência passa a ocupar ao mesmo tempo um papel de juiz, de polícia e de carrasco global. O sistema internacional foi moldado para acomodar essas potências, e inclusive a sua delinquência. Só que, nos últimos anos, com o enfraquecimento dos fóruns multilaterais, sobretudo pelos Estados Unidos, a gente vê cada vez mais avançar uma lógica em que cada país proclama sua própria lei internacional e decide sozinho quando ela deve ou não deve valer.
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2: Você ouve a RFI, estes são os destaques desta segunda-feira, 25 de maio. O Irã confirmou que houve progresso nas negociações com os Estados Unidos, mas rejeitou a ideia de um acordo iminente. Já o secretário de Estado americano, Marco Rubio, afirmou nesta segunda que Washington estava perto de alcançar um acordo sólido com Teherã. As declarações de Rubio contrariam as do presidente Donald Trump, que na véspera afirmou que não pretendia de apressar um acordo de paz. O exército israelense pediu na segunda-feira a evacuação de aldeias no sul do Líbano em antecipação a ataques planejados contra o Hezbollah. O presidente libanês afirmou nesta segunda-feira que sua exigência de uma retirada israelense completa do sul do Líbano era inegociável. As negociações entre Israel e o Líbano devem ser retomadas esta semana em Washington. Cerca de 1,5 milhão de muçulmanos iniciaram nesta segunda-feira os rituais do Hajj, a peregrinação à Meca, que acontece em meio à guerra no Oriente Médio. A Arábia Saudita e seus vizinhos do Golfo, aliados de Washington, sofreram ataques de drones e mísseis iranianos em retaliação à ofensiva israelense americana lançada em 28 de fevereiro. Mas Riad está empenhada em manter a política separada da peregrinação, que atrai milhares de iranianos todos os anos. Apesar do conflito, não houve queda significativa nas reservas de voos e hotéis, segundo agências de turismo. A campanha para a eleição presidencial da Colômbia terminou no domingo. O senador de esquerda, Iván Cepeda, lidera as pesquisas que prevêem um segundo turno entre ele e o candidato de extrema-direita, Abelardo de la Espriella. O primeiro turno acontece no próximo domingo. A campanha presidencial foi marcada pelo assassinato do candidato de direita, Miguel Uribe, em um comício em agosto de 2025. A França atravessa uma onda de calor precoce que começou no fim de semana. 18 departamentos, incluindo Paris e seus subúrbios, estão em alerta nesta terça-feira, segundo o Serviço Meteorológico Francês, em seu boletim publicado na manhã de hoje. As temperaturas máximas permanecem muito altas para esta época do ano e devem alcançar os 36 graus em algumas partes do país. A Rádio França Internacional lança nesta segunda-feira um novo serviço de mídia social em língua armênia voltado para o público jovem e para o combate à desinformação antes das eleições parlamentares de junho. Bom dia, são 11 horas e 30 minutos em Paris, 6:30 da manhã em Brasília. Começa agora o Jornal da RFI.
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2: Em Paris, céu claro, os termômetros marcam 27 graus. Estes são os destaques desta segunda-feira, 25 de maio. Teherã confirma progressos em negociações com Washington, mas rejeita acordo iminente. Cerca de 1,5 milhão de muçulmanos iniciam peregrinação à Meca em meio à crise no Oriente Médio. João Fonseca passa para a segunda rodada em Roland Garros após vitória sobre o francês Luka Pavlovic. Estas e outras notícias a seguir. Irã e Estados Unidos continuam a divergir sobre avanços das negociações para o fim da guerra. O Irã confirmou nesta segunda-feira que houve progressos, mas rejeitou a ideia de um acordo iminente. Já o secretário de Estado americano, Marco Rubio, afirmou nesta segunda que Washington estava perto de alcançar um acordo sólido com Teherã. Em Nova Delhi, onde está em visita, Rubio afirmou que as negociações iam no sentido de uma abertura do Estreito de Hormuz e que o Irã poderia estar pronto para iniciar conversas sobre seu programa nuclear. Essas declarações contrariam as do presidente Donald Trump, que na véspera afirmou que não pretendia apressar um acordo de paz. Rubio também disse que todo acordo com o Irã garantiria a Israel o direito de se defender. As negociações entre Israel e o Líbano devem ser retomadas esta semana em Washington. Enquanto isso, o presidente chinês Xi Jinping recebeu o primeiro-ministro paquistanês Shehbaz Sharif em Pequim nesta segunda-feira, segundo a agência de notícias estatal Xinhua. O Paquistão é o principal mediador das negociações entre o Irã e os Estados Unidos. Cerca de 1,5 milhão de muçulmanos iniciam nesta segunda-feira os rituais do Hajj, a peregrinação à Meca, que acontece em meio à guerra no Oriente Médio. A Arábia Saudita e seus vizinhos do Golfo, aliados de Washington, sofreram ataques de drones e mísseis iranianos em retaliação à ofensiva israelense americana lançada em 28 de fevereiro. Mas Riad está empenhada em manter a política separada da peregrinação, que atrai milhares de iranianos todos os anos. E apesar do conflito, não houve queda significativa nas reservas de voos, hotéis ou pacotes turísticos, segundo agências de turismo. O Hajj representa um dos cinco pilares do Islã. Os muçulmanos devem fazê-lo ao menos uma vez na vida, mas muitos muçulmanos palestinos são privados nos últimos anos devido à guerra em Gaza. Este é o caso de Mohamed Al-Tawil. Há 3 anos ele planejou a viagem e chegou a pagar uma parte da excursão a uma agência para garantir que conseguiria cruzar a fronteira e embarcar para a Arábia Saudita. Mas o início da guerra e o fechamento da passagem da fronteira de Rafah o impediram de ir à Meca.
4: Hoje completo 73 anos e espero que Deus me permita completar a peregrinação no ano que vem. Lamentamos não ter conseguido. Quanto à inscrição e às taxas, ainda não recebi o dinheiro que paguei. Continuam prometendo me reembolsar, mas nada foi feito até agora.
2: Este ano, os moradores de Gaza também não poderão participar da peregrinação novamente devido ao bloqueio israelense ao enclave. A campanha para a eleição presidencial colombiana de 31 de maio terminou no domingo. O senador de esquerda Iván Cepeda, que lidera as pesquisas, realizou um grande comício em Barranquilla. Ele prometeu aumentar os programas sociais lançados pelo presidente Gustavo Petro. As pesquisas de opinião preveem um segundo turno em 21 de junho entre Iván Cepeda e Abelardo de la Espriella, um advogado milionário de extrema direita que fez da repressão a grupos armados o tema central de sua campanha. Seu último comício foi realizado em Medellín. A Colômbia apresenta sua pior onda de insegurança em uma década. A campanha presidencial foi marcada pelo assassinato a tiros do senador de direita Miguel Uribe, candidato à presidência, quando discursava em um comício em agosto de 2025. Quase 5 meses depois da operação militar de 3 de janeiro, aeronaves da Marinha dos Estados Unidos voltaram a sobrevoar a capital da Venezuela em um exercício militar. Na semana passada, o governo venezuelano anunciou que havia autorizado a embaixada americana em Caracas a realizar um exercício de evacuação para casos de emergência. Detalhes com o correspondente da RFI em Caracas, Pedro Panúncio.
5: Segundo o ministro de Relações Exteriores, Ivan Gil, a operação incluiria o sobrevoo de 2 aeronaves militares norte-americanas sobre a capital do país e o pouso na embaixada dos Estados Unidos. O anúncio foi transmitido pela televisão estatal venezuelana e em um comunicado oficial também publicado nas redes sociais do chanceler. Pelo menos 2 manifestações aconteceram em Caracas contra o exercício realizado pelos Estados Unidos. Uma delas, organizada pelo Partido Comunista da Venezuela, reuniu organizações de esquerda, críticas ao chavismo e ao governo de Delcio Rodrigues.
2: Você ouviu Pedro Panúncio, correspondente da RFI em Caracas. A França atravessa uma onda de calor precoce que começou no fim de semana. 18 departamentos, incluindo Paris e seus subúrbios, estão em alerta nesta terça-feira, segundo o Serviço Meteorológico Francês, em seu boletim publicado na manhã de hoje. As temperaturas máximas permanecem muito altas para esta época do ano, entre 30 e 35 graus Celsius no norte do país. No sudoeste, os termômetros devem alcançar os 36 graus. A A polonesa Iza Swiatek, que venceu 4 vezes Roland Garros, estreia hoje no torneio e é a grande atração deste segundo dia de competição. Ela enfrenta na quadra principal a australiana Emerson Jones. No masculino, 2 tenistas que disputam pela última vez o torneio entram em quadra hoje. O francês Gael Monfils, que enfrenta seu compatriota Hugo Gaston, e o suíço Stanislas Wawrinka, campeão em 2015, que tem pela frente o holandês Jesper de Jong. Ontem, a brasileira Bia Haddad Maia perdeu de virada para a britânica Francesca Jones e disse adeus ao torneio de simples. Mas João Fonseca passou para a segunda rodada após vitória de 3-0 sobre o francês Luka Pavlovic. Após a partida, João elogiou o comportamento dos torcedores, mas não ficou totalmente satisfeito com seu desempenho.
6: No final das contas foi uma bela partida, jogo difícil, né? Acho que primeira rodada é sempre um pouco mais tensa, você pensa um pouco mais, você começa um pouco mais nervoso, ainda sentindo um pouco a quadra, sentindo o ambiente. Não estou feliz com o meu nível total da partida, mas feliz com a forma que eu lutei e da forma que eu terminei a partida.
2: João Fonseca entrevista a Maria Paula Carvalho.
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2: Você ouve a RFI. A seguir em nossa programação, os jornais franceses destacam o ataque em grande escala da Rússia contra a Ucrânia no fim de semana. Logo após, você confere uma reportagem sobre o fim da cidadania portuguesa para descendentes de judeus sefarditas. Depois você fica com a crônica de Tomás Zickman de Barros. Mas antes, vamos em linha direta com a Venezuela. O governo americano realizou exercícios militares em Caracas no último fim de semana.
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4: Quase 5 meses depois da operação militar de 3 de janeiro, aeronaves da Marinha dos Estados Unidos voltaram a sobrevoar a capital da Venezuela, desta vez com autorização do governo. Quem nos traz mais detalhes é o nosso correspondente em Caracas, Pedro Panunzio. Olá, Pedro, bom dia. Como foi essa operação militar americana na capital venezuelana?
5: Bom dia para você e para todos que nos acompanham. Pois é, na quinta-feira, o governo venezuelano anunciou que havia autorizado a embaixada dos Estados Unidos em Caracas a realizar um exercício de evacuação para casos de emergência médica e contingências consideradas catastróficas. Segundo o ministro de Relações Exteriores, Ivan Gil, a operação incluiria o sobrevoo de 2 aeronaves militares norte-americanas sobre a capital do país e o pouso na embaixada dos Estados Unidos. O anúncio foi transmitido pela televisão estatal venezuelana e em um comunicado oficial também publicado nas redes sociais do chanceler. No dia seguinte, a postagem foi apagada sem explicações oficiais. Ainda assim, o exercício militar foi mantido e aconteceu no sábado. Uma das principais autoridades a participar da atividade, o comandante do Comando Sul dos Estados Unidos, General Francis Donovan, chegou a Caracas neste final de semana a bordo de uma das aeronaves usadas no exercício militar. Segundo a Embaixada dos Estados Unidos em Caracas, após o desembarque, Donovan participou de reuniões com representantes do governo interino e também se reuniu com funcionários da representação norte-americana. A Embaixada dos Estados Unidos na Venezuela foi reaberta após a operação militar que resultou no sequestro de Nicolás Maduro e da primeira-dama Cília Flores, atualmente presos nos Estados Unidos.
4: E Pedro, como a base chavista reagiu a essa atividade?
5: Pelo menos 2 manifestações aconteceram em Caracas contra o exercício realizado pelos Estados Unidos. Uma delas, organizada pelo Partido Comunista da Venezuela, reuniu organizações de esquerda, críticas ao chavismo e ao governo de Delcio Rodrigues. Em nota, o PCV afirmou que a operação representa uma nova expressão da condição de subordinação política e militar a qual a Venezuela foi submetida depois da intervenção de 3 de janeiro. O partido também fez críticas diretas à mandatária venezuelana e afirmou que a atual administração liderada por Delcio Rodrigues não só foi incapaz de defender a integridade nacional, como atuou como garantidora dos interesses econômicos de Washington. Ainda no sábado, movimentos sociais ligados ao chavismo também foram às ruas. Os manifestantes evitaram ataques ao governo e direcionaram as críticas aos Estados Unidos. A organização Alba Movimentos, que liderou a manifestação, classificou o exercício militar como uma ação intimidatória e uma ameaça à soberania nacional por parte do imperialismo norte-americano. O grupo afirma que poupou o governo de Delcy Rodrigues por entender que a administração interina atua sob forte pressão militar dos Estados Unidos.
4: E Pedro, como o governo venezuelano justificou essa medida?
5: Representantes do governo interino evitaram fazer comentários diretos sobre o exercício militar, mas algumas figuras importantes do chavismo publicaram mensagens nas redes sociais em defesa da estabilidade política e da recuperação econômica do país. O deputado Jorge Arreaza, nome forte do governo Delcy, disse que a prioridade nesse momento deve ser a retomada da economia venezuelana e a manutenção da paz. Conseguir o fim das sanções para recuperar a economia são consensos essenciais de todos os setores políticos, disse em uma publicação no X. Arreaza afirmou ainda que os grupos que apostam no conflito ficam fora do jogo. O ministro de Comunicações, Miguel Pérez Pirella, disse que os republicanos precisam atuar com responsabilidade pela existência e pela manutenção da pátria. Por outro lado, a deputada e ex-ministra chavista Iris Varela afirmou que o povo venezuelano jamais vai se deixar esmagar por qualquer império. Ela também repetiu uma frase popularizada pelo ex-presidente Hugo Chávez. Sumam daqui, yankees de merda, disse em uma publicação no X. As declarações foram publicadas ao longo do fim de semana, depois da realização do exercício militar.
4: Muito obrigado, Pedro Panunzio, correspondente da RFI em Caracas, que participou do Linha Direta de hoje.
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2: Os jornais franceses desta segunda-feira destacam e analisam os ataques massivos e combinados da Rússia à Ucrânia neste fim de semana. Kiev sofreu uma ofensiva de grande escala com mísseis balísticos de cruzeiro e drones de longo alcance na noite de sábado. O bombardeio durou cerca de 4 horas, causando pelo menos 4 mortos e mais de 100 feridos. Para Le Monde, o ataque reflete uma intensificação das capacidades militares e uma nova estratégia russa, onde ataques combinados tornam-se mais frequentes e visam saturar a defesa antiaérea ucraniana usando grandes volumes simultâneos de armas. Estas operações exigem um planejamento complexo e envolvem milhares de militares e podem ser preparadas com dias de antecedência. Especialistas entrevistados alertam que nenhum país europeu está preparado para ataques dessa escala. O Le Parisien destaca o uso do míssil Oreshnik, com capacidade nuclear, descrito como uma demonstração de poder de Moscou, e a escala do ataque, com cerca de 90 mísseis e 600 drones lançados, representando uma das noites mais violentas da guerra. Para o jornal, a mensagem política da Rússia serve para intimidar e reafirmar o estatuto de potência nuclear em um contexto em que Moscou enfrenta dificuldades no fronte e a Ucrânia reforça posições e aumenta sua própria capacidade ofensiva. Le Figaro destaca a experiência dos civis. As pessoas se refugiaram no metrô em pânico e viveram uma noite de terror, diz o jornal. A população, exausta por anos de guerra, apesar de já habituada aos drones, ficou chocada pela intensidade incomum do ataque.
4: Reportagem. Letícia Fonseca Surander.
7: A nova lei da nacionalidade, que acaba de entrar em vigor em Portugal, repleta de alterações, mudou o destino de milhares de pessoas, entre elas os descendentes de judeus sefarditas, agora impedidos de obter a cidadania portuguesa. Desde 2015, quem comprovasse a descendência dos antigos judeus ibéricos perseguidos podia se naturalizar no país, sem os habituais requisitos de residência e domínio da língua. Mais de 400 mil processos de nacionalidade pela via da descendência sefardita ainda aguardam resposta do governo português. Há mais de 500 anos, Portugal expulsou milhares de judeus de seu território e obrigou os que ficaram a se converter ao catolicismo. Uma reparação histórica foi aprovada em 2015, mas as portas se fecharam agora com a nova lei da nacionalidade. Para a comunidade, o fim desse regime especial de concessão da cidadania portuguesa pela ancestralidade sefardita inviabilizou bem mais do que um meio de adquirir o passaporte. Impediu um retorno simbólico às raízes dos antepassados que viveram em Portugal antes da diáspora. A antropóloga Marina Pignatelli, professora da Universidade de Lisboa, diz que muitos requerentes, ao fazerem a busca genealógica, encontraram essas raízes judaicas e se encantaram com elas. Pignatelli tem uma impressão ambivalente sobre as mudanças na lei.
8: Por um lado, eu acho que a lei foi justa e devia continuar aberta, porque se é uma reparação histórica não devia ter um limite temporal, mas por outro lado a lei foi toda mal feita desde o início e os detalhes da lei, os quesitos, como se diz em termos jurídicos da lei, de como as pessoas deviam fazer o processo, foi bastante arbitrário.
7: É no mesmo tom de indignação que a advogada Ana Pacheco Araújo, especialista em imigração e direito internacional, afirma que as pessoas que foram afetadas pela extinção desta via sefardita vão sofrer consequências em muitas décadas.
8: De uma forma abrupta, a reparação histórica passou a ser limitada a um período. Não se trata de término direito por limitação da própria reparação ou que a reparação histórica já foi realizada. A limitação se dá à ingerência estatal em não conseguir analisar os milhares de processos que estão sendo submetidos, em não criar a regulamentação da lei. E com isso, a grande culpa foi jogada aos descendentes e não na falta de estruturas mais rígidas de análise, o que é muito complicado, porque o objetivo pelo qual ela foi criada, para mim, ele simplesmente foi esvaziado.
7: Com a publicação da lei e suas alterações no Diário da República, o Instituto dos Registros e do Notariado, o IRN, órgão do Ministério da Justiça de Portugal, confirmou que o que irá definir a aplicação ou não das novas regras é a data de submissão do pedido de cidadania na plataforma online do IRN. Há cerca de 700 mil processos em curso no IRN, sendo a maioria de brasileiros. Mais da metade dos pedidos de nacionalidade portuguesa pendentes são de descendentes de judeus sefarditas.
9: A decepção é a palavra que define, né? Protocolamos uma petição junto ao parlamento e os descendentes não estão assinando, ou seja, se negando a assinar, porque eles estão descrentes com uma lei. Então, eles acreditam que isso não tem como retornar. Então, essa decepção mexeu um pouco com eles e é um sentimento de tristeza e de uma grande decepção.
7: Os judeus sefarditas são descendentes das antigas comunidades judaicas da região de Sefarad, na Península Ibérica. A partir do final do século XV, essas comunidades começaram a ser perseguidas pela Inquisição Espanhola e muitos de seus integrantes se refugiaram em Portugal. Porém, em 1496, o rei Dom Emanuel I determinou a expulsão de todos os que não se sujeitassem ao batismo católico. Foi quando muitas famílias hebraicas abandonaram o país e se estabeleceram em outras nações mais tolerantes, entre elas o Brasil. Com a conversão forçada decretada pelo monarca, deixaram então de existir oficialmente judeus em Portugal. A denominação Cristãos Novos escondia a origem judaica. Os judeus sefarditas de origem portuguesa e seus descendentes mantiveram não só a língua portuguesa, mas também seus sobrenomes.
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10: Tomás Zikman de Barros.
11: Na última quarta-feira, as relações entre Cuba e os Estados Unidos voltaram à ordem do dia. Donald Trump utilizou uma expressão antiga, mas que talvez ainda sirva como uma forma de senha moral para pensar a política internacional. Ele chamou Cuba de Estado marginal, ou ainda Estado bandido, ou quem saiba, Estado delinquente. Essa fórmula sugere uma lógica binária. Existiria, por um lado, os países como os Estados Unidos, que seriam responsáveis, que seriam civilizados, que protegeriam a ordem internacional. E, por outro lado, países que estão fora dessa ordem, países que seriam criminosos internacionais. No caso, Trump diz que Cuba é um desses países. Trump falou isso para justificar o indiciamento pela justiça americana de Raul Castro, um já velhinho, mais de 90 anos, revolucionário cubano, que liderou, governou o país socialista entre 2008 e 2018, e que também era o irmão de Fidel Castro, o grande líder da Revolução Cubana. A acusação contra Raul é estranha, porque revive um caso bastante antigo, dos anos 90, o caso da derrubada de dois pequenos aviões de militantes anticastristas, anticomunistas, nas águas do Caribe. Só que não houve apenas o indiciamento. Trump também mandou alguns navios de guerra circular em Cuba. E pensando no precedente recente de intervenções americanas na Venezuela e no Irã, existe o risco de uma escalada militar e, quem sabe, de ataques americanos contra a ilha socialista. Cuba volta, então, ao velho repertório geopolítico dos tais estados delinquentes. À primeira vista, essa frase pode parecer até banal. Afinal, existem regimes autoritários. Existem ditaduras. Mas a questão talvez mais interessante seja: quem possui o poder de decidir quem é e quem não é um tal Estado delinquente? E foi essa a questão colocada por Jacques Derrida, o filósofo francês que talvez alguns ouvintes conheçam como o pai dessa corrente de pensamento chamada desconstrução. E é precisamente a desconstrução da ideia de Estado delinquente que ele debate num livro pouco conhecido, chamado Voyou, publicado em 2003. Pouco tempo depois dos atentados de 11 de setembro de 2001 e do início da chamada Guerra ao Terror. Para o Derrida, o problema não era só a existência de estados violentos ou autoritários. A questão era outra, precisamente quem tem o poder de nomear os tais delinquentes. E quando ele observava a política internacional, ele percebia que as grandes potências tendiam a se colocar, ao mesmo tempo, dentro e fora da lei internacional. Por um lado, as grandes potências se apresentavam como as guardiãs da ordem global, como uma autoridade capaz de dizer quem era ou quem não era delinquente. Por outro lado, elas reivindicavam para si o direito de suspender, de ignorar essas mesmas regras internacionais quando achassem necessário. Ou seja, elas mesmas eram delinquentes. O que o Derrida faz é nos convidar a ver a delinquência dessas potências, e em especial dos Estados Unidos. Agora, é curioso, o Derrida morreu em 2004, então ele não podia nem imaginar a chegada de Trump ao poder e como ela ia tornar sua análise ainda mais atual. Porque a captura de Maduro na Venezuela em janeiro desse ano, assim como os bombardeios dos Estados Unidos e de Israel contra o Irã mais recentemente, eles ilustram como Trump e seus aliados transformam a linguagem dos estados delinquentes, da luta contra os estados delinquentes, para que eles mesmos possam desrespeitar a ordem internacional que dizem querer defender, ou seja, num processo em que eles mesmos se tornam os delinquentes. Quando a gente pensa em Cuba, existe pouca dúvida que a ilha rebelde enfrenta uma série de desafios. Houve, sem dúvida, avanços sociais na ilha, com saúde e educação universais. Mas isso não apaga a existência de presos políticos. Também Cuba está marcada por uma profunda crise econômica, que decorre, em parte, das limitações do próprio modelo cubano e também do governo de Miguel Díaz-Canel. Mas o peso de décadas de embargo americano tampouco pode ser ignorado. E o Trump resolveu apertar o torniquete, causando o desabastecimento total do combustível na ilha. O Derrida nunca afirmou que todos os estados são equivalentes, nem que democracias e ditaduras funcionam do mesmo jeito. Agora ele perguntava o que acontece quando uma potência passa a ocupar ao mesmo tempo um papel de juiz, de polícia e de carrasco global. O sistema internacional foi moldado para acomodar essas potências, e inclusive a sua delinquência. Só que, nos últimos anos, com o enfraquecimento dos fóruns multilaterais, sobretudo pelos Estados Unidos, a gente vê cada vez mais avançar uma lógica em que cada país proclama sua própria lei internacional e decide sozinho quando ela deve ou não deve valer.
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1: Você ouve a RFI, estes são os destaques desta segunda-feira, 25 de maio. O Irã confirmou que houve progresso nas negociações com os Estados Unidos, mas rejeitou a ideia de um acordo iminente. Já o secretário de Estado americano, Marco Rubio, afirmou nesta segunda que Washington estava perto de alcançar um acordo sólido com Teerã. As declarações de Rubio contrariam as do presidente Donald Trump, que na véspera afirmou que não pretendia apressar um acordo de paz. O exército israelense pediu na segunda-feira a evacuação de aldeias no sul do Líbano em antecipação a ataques planejados contra o Hezbollah. O presidente libanês afirmou nesta segunda-feira que sua exigência de uma retirada israelense completa do sul do Líbano era inegociável. As negociações entre Israel e o Líbano devem ser retomadas esta semana em Washington. Cerca de 1,5 milhão de muçulmanos iniciaram nesta segunda-feira os rituais do Hajj, a peregrinação à Meca, que acontece em meio à guerra no Oriente Médio. A Arábia Saudita e seus vizinhos do Golfo, aliados de Washington, sofreram ataques de drones e mísseis iranianos em retaliação à ofensiva israelense americana lançada em 28 de fevereiro. Mas Riad está empenhada em manter a política separada da peregrinação, que atrai milhares de iranianos todos os anos. Apesar do conflito, não houve queda significativa nas reservas de voos e hotéis, segundo agências de turismo. A campanha para a eleição presidencial da Colômbia terminou no domingo. O senador de esquerda, Iván Cepeda, lidera as pesquisas que prevêem um segundo turno entre ele e o candidato de extrema-direita, Abelardo de la Espriella. O primeiro turno acontece no próximo domingo. A campanha presidencial foi marcada pelo assassinato do candidato de direita, Miguel Uribe, em um comício em agosto de 2025. A França atravessa uma onda de calor precoce que começou no fim de semana. 18 departamentos, incluindo Paris e seus subúrbios, estão em alerta nesta terça-feira, segundo o Serviço Meteorológico Francês, em seu boletim publicado na manhã de hoje. As temperaturas máximas permanecem muito altas para esta época do ano e devem alcançar os 36 graus em algumas partes do país. A Rádio França Internacional lança nesta segunda-feira um novo serviço de mídia social em língua armênia voltado para o público jovem e para o combate à desinformação antes das eleições parlamentares de junho. Bom dia, são 11 horas e 30 minutos em Paris, 6:30 da manhã em Brasília. 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
1: Em Paris, céu claro, os termômetros marcam 27 graus. Estes são os destaques desta segunda-feira, 25 de maio. Teerã confirma progressos em negociações com Washington, mas rejeita acordo iminente. Cerca de 1,5 milhão de muçulmanos iniciam peregrinação à Meca em meio à crise no Oriente Médio. João Fonseca passa para a segunda rodada em Roland Garros após vitória sobre o francês Luka Pavlovic. Estas e outras notícias a seguir. Irã e Estados Unidos continuam a divergir sobre avanços das negociações para o fim da guerra. O Irã confirmou nesta segunda-feira que houve progressos, mas rejeitou a ideia de um acordo iminente. Já o secretário de Estado americano, Marco Rubio, afirmou nesta segunda que Washington estava perto de alcançar um acordo sólido com Teerã. Em Nova Delhi, onde está em visita, Rubio afirmou que as negociações iam no sentido de uma abertura do Estreito de Hormuz e que o Irã poderia estar pronto para iniciar conversas sobre seu programa nuclear. Essas declarações contrariam as do presidente Donald Trump, que na véspera afirmou que não pretendia apressar um acordo de paz. Rubio também disse que todo acordo com o Irã garantiria a Israel o direito de se defender. As negociações entre Israel e o Líbano devem ser retomadas esta semana em Washington. Enquanto isso, o presidente chinês Xi Jinping recebeu o primeiro-ministro paquistanês Shehbaz Sharif em Pequim nesta segunda-feira, segundo a agência de notícias estatal Xinhua. O Paquistão é o principal mediador das negociações entre o Irã e os Estados Unidos. Cerca de 1,5 milhão de muçulmanos iniciam nesta segunda-feira os rituais do Hajj, a peregrinação à Meca, que acontece em meio à guerra no Oriente Médio. A Arábia Saudita e seus vizinhos do Golfo, aliados de Washington, sofreram ataques de drones e mísseis iranianos em retaliação à ofensiva israelense-americana lançada em 28 de fevereiro. Mas Riad está empenhada em manter a política separada da peregrinação, que atrai milhares de iranianos todos os anos. E apesar do conflito, não houve queda significativa nas reservas de voos, hotéis ou pacotes turísticos, segundo agências de turismo. O Hajj representa um dos 5 pilares do Islã. Os muçulmanos devem fazê-lo ao menos uma vez na vida, mas muitos muçulmanos palestinos são privados nos últimos anos devido à guerra em Gaza. Este é o caso de Mohamed Al-Tawil. Há 3 anos ele planejou a viagem e chegou a pagar uma parte da excursão a uma agência para garantir que conseguiria cruzar a fronteira e embarcar para a Arábia Saudita. Mas o início da guerra e o fechamento da passagem da fronteira de Rafah o impediram de ir à Meca.
3: Hoje completo 73 anos e espero que Deus me permita completar a peregrinação no ano que vem. Lamentamos não ter conseguido. Quanto à inscrição e às taxas, ainda não recebi o dinheiro que paguei. Continuam prometendo me reembolsar, mas nada foi feito até agora.
1: Este ano, os moradores de Gaza também não poderão participar da peregrinação novamente devido ao bloqueio israelense ao enclave. A campanha para a eleição presidencial colombiana de 31 de maio terminou no domingo. O senador de esquerda Iván Cepeda, que lidera as pesquisas, realizou um grande comício em Barranquilla. Ele prometeu aumentar os programas sociais lançados pelo presidente Gustavo Petro. As pesquisas de opinião prevêem um segundo turno em 21 de junho entre Iván Cepeda e Abelardo de la Espriella, um advogado milionário de extrema direita que fez da repressão a grupos armados o tema central de sua campanha. Seu último comício foi realizado em Medellín. A Colômbia apresenta sua pior onda de insegurança em uma década. A campanha presidencial foi marcada pelo assassinato a tiros do senador de direita Miguel Uribe, candidato à presidência, quando discursava em um comício em agosto de 2025. Quase 5 meses depois da operação militar de 3 de janeiro, aeronaves da Marinha dos Estados Unidos voltaram a sobrevoar a capital da Venezuela em um exercício militar. Na semana passada, o governo venezuelano anunciou que havia autorizado a Embaixada Americana em Caracas a realizar um exercício de evacuação para casos de emergência. Detalhes com o correspondente da RFI em Caracas, Pedro Panúncio.
4: Segundo o ministro de Relações Exteriores, Ivan Gil, a operação incluiria o sobrevoo de 2 aeronaves militares norte-americanas sobre a capital do país e o pouso na embaixada dos Estados Unidos. O anúncio foi transmitido pela televisão estatal venezuelana e em um comunicado oficial também publicado nas redes sociais do chanceler. Pelo menos 2 manifestações aconteceram em Caracas contra o exercício realizado pelos Estados Unidos. Uma delas, organizada pelo Partido Comunista da Venezuela, reuniu organizações de esquerda, críticas ao chavismo e ao governo de Delcio Rodrigues.
1: Você ouviu Pedro Panúncio, correspondente da RFI em Caracas. A França atravessa uma onda de calor precoce que começou no fim de semana. 18 departamentos, incluindo Paris e seus subúrbios, estão em alerta nesta terça-feira, segundo o Serviço Meteorológico Francês, em seu boletim publicado na manhã de hoje. As temperaturas máximas permanecem muito altas para esta época do ano, entre 30 e 35 graus Celsius no norte do país. No sudoeste, os termômetros devem alcançar os 36 graus. A polonesa Iza Swiatek, que venceu 4 vezes Roland Garros, estreia hoje no torneio e é a grande atração deste segundo dia de competição. Ela enfrenta na quadra principal a australiana Emerson Jones. No masculino, 2 tenistas que disputam pela última vez o torneio entram em quadra hoje. O francês Gael Monfils, que enfrenta seu compatriota Hugo Gaston, e o suíço Stanislas Wawrinka, campeão em 2015, que tem pela frente o holandês Jesper de Jong. Ontem a brasileira Bia Haddad Maia perdeu de virada para a britânica Francesca Jones e disse adeus ao torneio de simples, mas João Fonseca passou para a segunda rodada após vitória de 3-0 sobre o francês Luka Pavlovic. Após a partida, João elogiou o comportamento dos torcedores, mas não ficou totalmente satisfeito com seu desempenho.
5: No final das contas foi uma bela partida, jogo difícil, né? Acho que primeira rodada é sempre um pouco mais tensa, você pensa um pouco mais, você começa um pouco mais nervoso, ainda sentindo um pouco a quadra, sentindo o ambiente. Não estou feliz com o meu nível total da partida, mas feliz com a forma que eu lutei e da forma que eu terminei a partida.
1: João Fonseca entrevista a Maria Paula Carvalho.
0: Ana Carolina Pelis.
1: 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A seguir em nossa programação, os jornais franceses destacam o ataque em grande escala da Rússia contra a Ucrânia no fim de semana. Logo após, você confere uma reportagem sobre o fim da cidadania portuguesa para descendentes de judeus sefarditas. Depois você fica com a crônica de Tomás Zickman de Barros. Mas antes, vamos em linha direta com a Venezuela. O governo americano realizou exercícios militares em Caracas no último fim de semana.
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3: Quase 5 meses depois da operação militar de 3 de janeiro, aeronaves da Marinha dos Estados Unidos voltaram a sobrevoar a capital da Venezuela, desta vez com autorização do governo. Quem nos traz mais detalhes é o nosso correspondente em Caracas, Pedro Panunzio. Olá, Pedro, bom dia. Como foi essa operação militar americana na capital venezuelana?
4: Bom dia para você e para todos que nos acompanham. Pois é, na quinta-feira, o governo venezuelano anunciou que havia autorizado a Embaixada dos Estados Unidos em Caracas a realizar um exercício de evacuação para casos de emergência médica e contingências consideradas catastróficas. Segundo o ministro de Relações Exteriores, Ivan Gil, a operação incluiria o sobrevoo de 2 aeronaves militares norte-americanas sobre a capital do país e o pouso na embaixada dos Estados Unidos. O anúncio foi transmitido pela televisão estatal venezuelana e em um comunicado oficial também publicado nas redes sociais do chanceler. No dia seguinte, a postagem foi apagada sem explicações oficiais. Ainda assim, o exercício militar foi mantido e aconteceu no sábado. Uma das principais autoridades a participar da atividade, o comandante do Comando Sul dos Estados Unidos, General Francis Dodge, a postagem foi apagada sem explicações oficiais. Ainda assim, o exercício militar foi mantido e aconteceu no sábado. Uma das principais autoridades a participar da atividade, o comandante do Comando Sul dos Estados Unidos, General Francis Donovan, chegou a Caracas neste final de semana.